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0: 19h57.
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1: Transvale 1116.

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0: Transvale 11:22.
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0: Vale 11:41.
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0: Transvale, meia-noite.
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1: Transvale, meia-noite e 13.

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3: Transvale 1 e 4.
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0: Transvale 3 e 5.
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4: O vírus da gripe é um bichinho

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1: Transvale 4 e 2.
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0: Transvale 5 e 1.
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1: Tenho uma história que trago em minha lembrança, acontecida em uma cidade com violência e crueldade, envolvendo uma criança. Os pais desta criança estavam desempregados e, por causa de uma dívida, vinham sendo ameaçados. Naquela noite, o casal estava desesperado quando bateu à porta um homem cruel e desalmado. E, por não pagarem a dívida, os dois foram assassinados. E aquela criança, inocente, tão bela, mas tão carente, em um orfanato foi internado. Aquele garoto pequeno e franzininho era tratado por todos com muito amor e carinho. Em um dia de domingo, o orfanato foi visitado por um casal que não tinha filhos e que por ali haviam passado. Conheceram todas as crianças, mas ficaram interessados pelo garoto órfão que a eles haviam encantado. Após alguns dias, o garoto foi adotado. Aquele garotinho tinha algo diferente. Apesar do passado triste, vivia sempre sorridente. Só tirava notas boas, era muito inteligente. Era um garoto calmo, mas também muito bondoso. Certo dia após a aula de ensino religioso, a professora falou que Jesus era um homem caridoso, que tinha barbas longas, olhos claros, gostava de crianças e era muito amoroso. A professora ainda brincou e aos alunos perguntou se alguém os conhecia. O garoto órfão levantou, em um tom mais alto de voz falou: encontrá-lo de novo era tudo o que eu queria. Já estive com ele uma vez, me lembro a hora e o dia. No momento em que aquele homem em meus pais atirou, ele me pegou nos braços e para o quarto me levou. Com carinho, me colocou sobre a cama, me disse no meu ouvido: Deus estará sempre contigo, acredite, Jesus te ama. A professora mandou chamar os pais adotivos e a eles explicou tudo o que havia ocorrido. Ao ouvirem o acontecido, os pais se emocionaram e a partir daquele dia, para Jesus também, a vida eles entregaram. Após alguns anos passados, o garoto já era um jovem forte, simpático e muito educado. Estava prestes a se formar quando os pais resolveram um presente lhe dar. Quando consultado qual presente queria ganhar, o jovem disse: quero que vocês permitam que nesta casa venha morar um senhor que está no asilo, a quem eu mesmo quero cuidar. Este sim será o melhor presente que vocês podem me dar. Aquele senhor do asilo foi tirado e pelo jovem com carinho era tratado. Todo o tempo disponível a ele era dedicado. Um dia os pais perguntaram ao jovem: por que você cuida tão bem deste senhor? Por que tanta caridade? De onde vem tanto amor? E o jovem respondeu: para vocês entenderem a história, vou voltar alguns anos atrás. Este senhor já me causou muita dor. Foi ele quem matou os meus pais. Mas Jesus sempre esteve do meu lado. Morreu na cruz para me salvar e os meus pecados perdoar. Por isto este senhor também está perdoado. A Bíblia me ensinou algo que jamais será esquecido. Na vida devemos sempre amar.

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1: Transvale 5:23.
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5: Amigos?
6: Amigos.
5: Igual a nós, você tem a sorte de contar com muitos amigos maravilhosos. Mas lembre-se, os amigos são como plantas dentro de casa. Exigem atenções constantes.
6: Amigos são como melões. Devo te dizer por quê? Para encontrar um bom, você precisa provar 100.
5: Seja cortês com todos, mas íntimos de poucos. E deixe estes poucos serem bem testados antes que você dê a eles a sua confiança. A verdadeira amizade é uma planta de crescimento lento e deve experimentar e resistir os choques da adversidade antes de receber o nome de amizade.
6: A primeira lei da amizade consiste em pedir aos amigos coisas honestas, em fazer por eles coisas honestas. O amigo certo conhece-se nos momentos incertos.
5: Há três espécies de amizade que são rendosas e três espécies prejudiciais. A amizade com os sinceros, a amizade com os constantes e a amizade com os espertos são vantajosas. A amizade com os falsos, a amizade com os aduladores e a amizade com os tagarelas são prejudiciais.
6: A glória da amizade não é a mão estendida, nem o sorriso carinhoso, nem mesmo a delícia da companhia. É a inspiração espiritual que vem quando você descobre que alguém acredita e confia em você.
5: A amizade é como música. Duas cordas afinadas no mesmo tom vibram juntas.
6: A amizade é sublime. Nela resplandece a força da humanidade.
5: Um homem deve manter suas amizades em constante manutenção.
6: Não pode ser seu amigo quem exige seu silêncio ou atrapalha seu crescimento.
5: Um amigo ama em todos os tempos.
6: Um verdadeiro amigo é aquele que entra quando o resto do mundo sai.
5: Um amigo fiel é um amigo seguro. Quem o achou, descobriu um tesouro.
6: Todas as riquezas do mundo não valem um bom amigo.
5: Os amigos são a forma de Deus cuidar de nós.
6: Segure o verdadeiro amigo com ambas as mãos.
5: Amigo é coisa para se guardar debaixo de 7 chaves, dentro do coração.
6: Quem encontra um amigo, encontra um tesouro. Ama teu próximo como a ti mesmo. Se abrires a alma ao faminto e fartares a alma aflita, então nascerá a tua luz nas trevas e a tua escuridão tornar-se-á como meio-dia.
5: Na prosperidade, os nossos amigos conhecem-nos. Na adversidade, nós conhecemos os nossos amigos.
6: Se Jesus nos recomendou amar os inimigos, imaginemos com que imenso amor nos compete amar aqueles que nos oferecem o coração.
5: Por isso, como amigo, eu me apoiarei em você.
6: E você se apoiará em mim.
5: E nós estaremos bem.
6: Amigos.
5: Amigos.

0: Ter fé é banir da vida a dúvida e caminhar com a cabeça erguida, sem olhar para trás e nem para os lados. É ter a convicção de que, aconteça o que acontecer, o objetivo será atingido.
1: Há quem pense que ter fé é se jogar num buraco escuro, sem saber o que o espera embaixo. Mas é exatamente o contrário. Quem tem fé se joga num buraco escuro, sim, mas ele sabe, através dos olhos espirituais, o que o espera e não duvida disso. Ele constrói sua arca com a certeza que a chuva virá. Ele abre os olhos para a promessa e fecha os ouvidos para os que tentam fazê-lo desistir com dúvidas. Ele anda sobre as águas e sente terra firme sob os pés. Ele vê saídas e continua a caminhar onde outros desistiram.
0: Temos fé quando temos a certeza absoluta que não estamos sós. Sabemos que uma mão nos guia, braços nos esperam, e isso nos reconforta.
1: Perdemos bênçãos porque no meio do caminho, principalmente se este for longo, começamos a questionar. Mas é fácil para ninguém manter-se em posição de fé quando tudo parece contrário ao que se espera.
0: As pessoas mais próximas de Jesus duvidaram. Pedro começou a afundar ao andar sobre as águas. Os discípulos todos entraram em pânico por causa de uma tempestade, mesmo sabendo o mestre do lado e Tomé, que estocara a ferida com as próprias mãos.
1: Somos assim, nós, incrédulos, porque somos por demais materialistas. Fôssemos mais espirituais e nossa vida seria diferente. Quem só acredita naquilo que vê, só experimenta daquilo que vê. Quem acredita em Deus, experimenta a diversidade de bênçãos que Deus coloca à nossa disposição.
0: A fé é um exercício diário de confiança em Deus e é o resultado da convivência com Ele. Só que Deus não é um Deus que se impõe. A nós cabe a busca.
1: Quem já tem fé planta em desertos e vê campos floridos.
0: Quem não tem, peça, que Deus dá com alegria.

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0: Transvale, 5h42.
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da cidade e vivi os primeiros anos da minha vida com papai e mamãe em completa felicidade. O meu pai me levava com ele em todos os cantos e mamãe com seu manto me cobria todas as noites na hora de se deitar. Quando o dia amanhecia, eu já corria lá pro terreiro a brincar e meu pai logo vinha para me colocar na garupa do seu cavalo e saía comigo para galopar. Colocava o seu chapéu na minha nuca e eu ia gritando upa-upa, fazendo aquela ruaça. E minha mãe achava graça, vendo de longe a gente brincar. Um certo dia, num domingo de manhã, era o meu sexto aniversário e eu nem sabia. Foi quando eu vi o meu pai chegando da cidade, puxando um burrinho pampa. Eu achei até que não era verdade, mas quando ele chegou, me deu um beijo e me abraçou e me colocou em cima do arreio daquele burrinho e desse jeito falou: meu filho, você sabe que o seu pai não tem dinheiro, mas nunca nada lhe faltou. Eu já sofri muito na vida e pouca coisa para mim restou, mas eu tenho um orgulho tão profundo que é dois tesouros que Deus não me negou. Um é sua mãe, que eu amo tanto, e outro é você, que é a maior alegria que eu tenho nesse mundo. E de hoje em diante, você não precisa mais da minha garupa para brincar de upa-upa. Você já mereceu, você é um menino esperto, e eu tenho certeza que aqui por perto ninguém tem um burrinho tão bonito que nem o seu. Foi tanta minha euforia que eu pulava de alegria. Eu beijei tanto meu pai naquele dia que ele até se comoveu. Eu ia lá na estrada, galopava e voltava, ia lá na roça, galopava nas paioças, e todo mundo que eu via, eu já corria para mostrar o burrinho que o meu pai me deu. Quando meu pai ia para a cidade, com o burrinho eu acompanhava. Foi a melhor fase da minha vida. Na volta para casa, a gente sempre apostava corrida e ele sempre deixava eu ganhar. Para os meus amiguinhos, eu sempre falava do orgulho que eu tinha e que pai melhor do que o meu no mundo não existia. Todos os dias eu ia com meu burrinho na escola e à tarde eu voltava correndo com os meus cadernos amarrados na garupa e vinha galopando alegre e contente, vendo meu pai lá na porteira me esperando para me abraçar. Era tanta felicidade que eu sentia que até parecia que aquilo tudo era um sonho que eu vivia e que nunca iria se acabar. Mas esse foi o meu maior engano, porque quando chegou no final do ano, no último dia de aula, que eu vinha voltando da escola, cortando meu burrinho na espora, naquela pressa de chegar, de longe eu vi a porteira, mas o meu pai não estava lá. Quando eu fui chegando em casa, já vi um monte de gente chorando e já foram me segurando, dizendo que eu não podia entrar. Todos me olhavam com pena, enquanto eu ouvia alguém falando que aquilo não era cena que uma criança pudesse olhar. Mas eu não entendia o que aquela gente toda fazia e por que eles não me deixavam entrar. Foi quando eu vi minha mãe, que veio bater a porta, se ajoelhou na minha frente e me abraçou e me apertou tão forte. Ela chorava tanto que o seu pranto gelava nas minhas costas. E olhando a nossa volta, havia um silêncio em cada rosto. E a minha mãe, naquele desgosto, olhou bem dentro dos meus olhos, que nessa hora já não tinha mais aquele brilho de alegria, porque eu sentia que a notícia não era boa, mas ela não me dizia, porque as palavras não saíam de sua boca. Mas olhando nos olhos dela, eu via uma infinita luz de tristeza que me fez olhar para aquele monte de velas acesas lá no meio da sala e imaginar que aquela coisa estranha feita de madeira é que era a razão de toda aquela tristeza e que era o meu pai que estava lá. Mas eu não queria acreditar. Peguei meu burrinho pampa, descambei nas invernadas e o meu pai fui procurar. E na inocência de criança, por todos os cantos eu procurava, eu corria, eu gritava: papai, papai, papai, onde o senhor está? Chega de trabalhar, tá ficando tarde, vamos pra casa, que eu ainda tenho tanto pra lhe falar. Eu tenho uma notícia tão boa pra te dar, o senhor já deve até estar comemorando. Papai, eu passei de ano e eu queria tanto lhe abraçar, mas agora eu estou com medo, eu estou chorando, papai. E por que o senhor não me aparece nessa hora pra me ajudar?
O senhor sempre foi o meu herói. Sempre dizia pra mamãe que o senhor nunca ficaria longe de nós. E hoje o senhor não me esperou lá na porteira. E eu que te procurei a tarde inteira e ainda não consegui te encontrar. Tá escurecendo, papai, e eu tenho medo de voltar pra casa sozinho. Tem um monte de gente estranha lá. Por favor, papai, vem comigo. O senhor queria tanto que eu passasse de ano. Vai lá e diz pra aquela gente toda que aquilo tudo é um engano, que o senhor só se demorou porque a gente tava brincando de apostar corrida. E pela primeira vez na sua vida, o senhor tinha conseguido ganhar. Que tristeza tão grande, meu velho pai. O senhor me causou naquele dia, e eu que reclamei tanto quando eu não te vi lá na porteira, naquele dia me esperando pra me abraçar. Mas agora eu tenho a vida inteira pra te pedir desculpas. E pelas tantas vezes que eu insistia pra que o senhor me levasse na garupa. E o

polícia, colocava na sua garupa e eu te abraçava. E o senhor dava risada de ver a minha alegria e aquela folia toda que eu aprontava. Mas uma coisa, meu velho pai, que por muitos anos eu não te perdoava, é que em todas as nossas corridas o senhor sempre deixava eu ganhar. Mas aquela que seria mais importante da minha vida, o senhor me deixou para trás. E até hoje eu ainda não consegui te alcançar. Eu era tão feliz, meu pai. Eu sei que foi o destino que quis que aquele sonho um dia acabasse. Eu esperei tanto para que o senhor voltasse para me fazer de novo feliz. 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
2: 6 horas e 9 minutos.

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7: 6 horas e 23 minutos.
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1: Ah, bom dia pra você, obrigado aí pelo carinho e pela audiência. Sertane já no ar pra você aqui na Transvala FM, aqui no 87,7. Hoje é terça-feira, dia 16 de junho de 2026. Oh, bom dia, bom Jesus e região. Todo mundo com a gente aqui na Transvala FM, lembrando a promoção que tá bombando. 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Planejada. Vamos que vamos, 6h26, tem Thalita Mel, chão de avião, Melzinho, um abraço a Cristiane Goulart lá no Leamar, Parte Alta, o esposo Rogério Carpinteiro, bom dia, 6h26.

0: É, tá aí de Alexandre, Toneladas de Paixão, passando aqui na Transvala FM do Sertanejada. Hora certa agora, 6h32,07, tá todo mundo com a gente. 6h32, só potência, meu amigo. Bom dia. Obrigado aí pelo carinho, pela audiência, todo mundo curtindo a nossa programação aqui na Transvala FM. Pode mandar um zap aí, mandar o seu bom dia pra todo mundo curtindo a Transvala FM, curtindo aqui a nossa programação. Quero mandar um forte abraço, os amigos padeiros estão curtindo a nossa programação, o Arilson aqui no centro, o Silvinei, bom dia, galera boa, fala Silvinei, alô Arilson, um abraço, bom dia, meu amigo Leandro padeiro também tá com a gente, bom dia também. Pra Laila, Priscila, a Lúcia, essa galera boa, Tina Transvala FM, a 87,7. Alô, Leandro! Tocar uma boa pro Leandro aqui. Ele gosta do Bruno e Marrone, Dormir na Praça. Vai pro Leandro Padeiro, Tina Transvala FM, a 87,7. 6h33, continua.
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0: Essa é boa demais.
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0: É o Bruno Marrone, dormir na praça, passando aqui na Transvale FM, aqui no 87,7, na sua Transvale FM. Passou também Thalita Mel, Xande Vião, passou a Thaíde Alexandre. Essa Transvale FM, toda hora é hora. Vem chegando o tempo e a temperatura.
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0: Ah, muito bem, tempo e temperatura para Bom Jesus. Hoje é terça-feira, dia 16 de junho de 2026. Olha o sol com algumas nuvens, chove rápido durante o dia e à noite, temperatura máxima em 24 graus, mínima em 19 graus, umidade máxima em 98%, velocidade do vento é de 7 km por hora, nascer do sol às 6h21, pôr do sol às 17h12, chance de chuva em 94%, estimada em 3 milímetros.
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0: Já tem Léo Foguete.

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5: Thiago Splitter está muito perto de assumir um dos cargos mais importantes do basquete mundial. Segundo informações divulgadas, o brasileiro foi escolhido para ser o novo técnico do Chicago Bulls para a temporada 2026-2027 da NBA. Caso a contratação seja confirmada oficialmente, Splitter se tornará o primeiro brasileiro a comandar uma equipe da liga de forma efetiva. Aos 41 anos, o ex-pivô da seleção brasileira ganhou destaque como treinador ao comandar interinamente o Portland Trail Blazers na última temporada. Sob seu comando, a equipe terminou com 42 vitórias e 40 derrotas. Voltou aos playoffs pela primeira vez desde 2021 e chamou a atenção pelo desenvolvimento de jovens jogadores. Antes disso, Splitter trabalhou como auxiliar na NBA e também comandou o time europeu Paris Basketball. Ele chega para substituir Billy Donovan, que deixou o cargo após 6 temporadas no comando dos Bulls.
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8: 6:42. 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
8: 6:44.
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2: Ah, de volta aqui na Transvala FM, de volta com o Sertanejada. Bom dia pra você, obrigado aí pelo carinho, pela audiência. Todo mundo curtindo a nossa programação. Daqui a pouquinho, 7 horas da manhã, tem Transvala Notícias. Tudo pra você ficar muito bem informado. Copa do Mundo tá aí, né? Olha, a França joga hoje, também joga a Argentina. França e Argentina estreiam na Copa do Mundo 2026, nessa terça-feira. Daqui a pouquinho no Transvala Notícias, vamos falar da França. E vamos falar também da Argentina. As duas seleções estreiam hoje, essa terça-feira, na Copa do Mundo. Tem muita gente esperando. Ah, a França vai ser campeão, a Argentina, a Espanha, né? São timaços, né? Tá aí na Copa do Brasil. Como também o Brasil tá lá, né? Vamos ver o que vai dar. Nossa esperança é muito grande que o Brasil vença e que o Brasil traga o Hexa. Vem chegando aqui na Transvale.
0: Milton Pinto e Tom Carvalho.
3: Compadre, é sua tia, como é que tá?
4: Gorda, compadre.
3: É?
4: Ah, tadinha, tá pesando uns 120 quilos.
3: Vixe.
4: Outro dia eu cheguei pra ela e falei, tia, a senhora tem que comer menos, a senhora tá comendo muito. Ela falou, não, meu filho, agora eu tô fazendo o regime da sopa.
3: Ah.
4: Falei, ué, mas como é que é o regime da sopa? Não, deu sopa, eu como mesmo.
2: Eita, se essa moda pega, Nildo Pinto e Tom Carvalho, esses caras são bons demais. Tá começando a Hora Country. Alô, galera do Chapéu da Espora da Butina, aperta o cinto, que a Hora Caldo está no ar. Um abraço, Ildeí, Dona Rosa, lá em São José do Calçado, da Butina Transvale FM. Alô, seu Deí, ô, Dona Rosa. Tá tomando aqui cafezinho gostoso agora de manhã. Butina Transvale, um abraço e tá bom, seu Deí, Dona Rosa. Obrigado aí pelo carinho e pela audiência. Galera em peso em São José do Calçado, Butina Transvale, 6h50.
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0: Lê Safadão, o Rei Vaqueiro, bem-vindo ao meu mundo. Hora certa aqui na Transvala FM, 6h55,07. Tá todo mundo com a gente. 6h55, só potência, meu amigo. Bom dia. Mandando um forte abraço aí, galera, aqui da BM Agropecuária, patrão Túlio Borges. 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Galera, tudo é doutora. Eita, doutora Karine, hein? Um abraço aí, doutora Karine. Não, sempre com a gente. O Pel falou aqui que tá precisando aqui de uma consulta. Rapaz, é médico veterinário. É pra cachorro, pra gato, é pra pet, rapaz. Não é pra gente, não. Vou te falar, hein? Continua.
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0: Aí, falou mesmo assim, doutor. Quer marcar uma consulta com a senhora aí? Vou te falar, hein? Ana Carcela Boiadeira e Cautle Beach.

0: Passou na Castela Boiadeira, Country Beat, era o sol que me faltava. Passou aqui na Transvale, vem encerrando aqui a Hora Country. Tivemos também Wesley Safadão, Rei Vaqueiro, bem-vindo ao meu mundo. Passou Léo Foguete, Última Noite. Essa Transvale FM 87,7, tá todo mundo ouvindo.
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0: Já tem Marcos e Belucci, participação de Simone Mendes.

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2: Uma tragédia abalou o esporte brasileiro. Um acidente envolvendo um ônibus que transportava integrantes de uma equipe de basquete do Ceará deixou 7 mortos e vários feridos. O veículo viajava pela BR-116 quando saiu da pista e tombou. Entre as vítimas estão atletas, membros da comissão técnica e integrantes da delegação que retornavam de uma competição. A notícia gerou grande comoção no esporte nacional. Entidades como a Confederação Brasileira de Basquetebol, CBB, Federações estaduais, clubes e atletas divulgaram notas de pesar e solidariedade às famílias das vítimas. As manifestações destacaram a importância dos profissionais e jovens atletas envolvidos no projeto esportivo e prestaram homenagens aos que perderam a vida. As causas do acidente ainda serão investigadas pelas autoridades responsáveis.
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5: Hora certa aqui na Transvalo FM, 7:03. Bom dia, 7:03. Aguenta que já volto com muito mais sertanejado aqui na Transvalo FM. Volto com a preferida da Breteira. É o tempo de tomar um cafezinho, é pai bola.
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14: 7:06.
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0: 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Hoje, terça-feira, dia 16 de junho de 2026, vamos falar aí da Copa do Mundo. Hoje estreia a França e também estreia a Argentina. Estreia na Copa do Mundo 2026, aqui no G1 na internet. Olha, a Copa do Mundo 2026 tem mais um dia de jogos da primeira fase nessa terça-feira, dia 16, com a estreia de equipes como a França e também a Argentina. O dia terá jogos na parte da tarde e à noite. Um dos confrontos acontece na madrugada de quarta-feira também. A Argentina vai jogar também aí a Copa do Mundo. A Argentina pega a Argélia, né? Jogo aí às 22 horas. E a França vai pegar aí o Senegal também, tudo nessa terça-feira aí da Copa do Mundo. Muita gente aposta na França, na Argentina e também como Espanha, mas nós brasileiros estamos aí torcendo aí para o Brasil. 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Tudo que acontece no Brasil, no mundo, é notícia aqui na CNN Brasil. Olha, a Mendonça vai decidir destino de Vorkaro após PGR rejeitar a segunda delação. Mais informações da Rádio Agência Nacional, a CNN Brasil.
1: GR rejeitar segunda delação. Ministro e relator do caso Master no STF vai determinar se ex-banqueiro deixará a cela especial onde está preso e ser transferido à Papuda. O ministro André Mendonça, do STF, Supremo Tribunal Federal, deve decidir nos próximos dias o destino prisional do ex-banqueiro Daniel Vorkaro. A definição ocorre após a PGR, Procuradoria-Geral da República, rejeitar a segunda proposta de colaboração premiada apresentada pela defesa do empresário. Relator do caso do Banco Master no Supremo, Mendonça condicionou a permanência de Vorkaro em uma cela especial na Superintendência da PF Polícia Federal, em Brasília, às negociações para uma eventual delação. Com o fim das tratativas, a expectativa é que o ex-banqueiro seja transferido para uma unidade prisional comum, possivelmente o Complexo Penitenciário da Papuda. Como mostrou a CNN Brasil, interlocutores que acompanham o caso afirmam que a transferência não deve ocorrer de forma automática, mas é considerada uma consequência natural do encerramento das negociações. Além disso, no mesmo dia em que rejeitou a nova tentativa de delação, a PGR também se manifestou contra a domiciliar para o ex-banqueiro. Vorkaro está preso desde 4 de março no âmbito da Operação Compliance Zero, que apura suspeitas de fraudes financeiras envolvendo o Master. Por que a proposta foi rejeitada? A manifestação da PGR seguiu o entendimento da Polícia Federal, que já havia rejeitado o novo material proposto por Vorkaro na semana passada. Na avaliação de investigadores e procuradores, as informações apresentadas pelo ex-banqueiro não reuniam elementos suficientes para justificar os benefícios previstos em um acordo de colaboração premiada. Na tentativa de retomar as negociações, a defesa apresentou uma nova versão da proposta entre os dias 1º e 2 de junho. O material ampliava o escopo da colaboração e incluía relatos sobre a relação do empresário com autoridades dos três poderes. Entre os pontos citados estavam o financiamento do filme Dark Horse. A pedido do senador e pré-candidato ao Planalto Flávio Bolsonaro, PLRJ, e repasses de recursos ao senador Ciro Nogueira, PPP. A primeira proposta de delação já havia sido rejeitada pela PF em maio. Na ocasião, investigadores avaliaram que o material trazia relatos genéricos e omitia informações consideradas relevantes que já tinham sido descobertas através de investigações da própria corporação. Para a PGR, a nova versão não superou as fragilidades apontadas anteriormente. A defesa de Vorkaro contesta a conclusão de investigadores e procuradores. Os advogados afirmam que a proposta foi reformulada e passou a reunir fatos inéditos e informações adicionais.
0: Informações da CNN Brasil, tudo para você ficar muito bem informado. Esse é o seu Transvalha Notícias, edição das 7 horas aqui na Rádio Agência Nacional, WebC Notícias. Olha, Brasil é convidado do G7. Brasil hoje está no G7. Mais informações da Rádio Agência Nacional, WebC Notícias.
2: O presidente Lula deu início nesta segunda-feira a agendas de trabalho na cidade francesa Evian-le-Bain, onde

0: Sul, Egito, Índia e Quênia, igualmente convidados pela presidência de turno francesa, à frente do G7, o grupo dos 7 países mais industrializados do mundo. No encontro com Macron, Lula tratou da ampliação do acesso a medicamentos pelos países do Sul Global. Na esfera bilateral, reiterou avanços da cooperação em defesa, em especial do Programa de Desenvolvimento de Submarinos e do aprofundamento da cooperação transfronteiriça entre Amapá e Guiana Francesa. Segundo a publicação, Macron reiterou o interesse da França em participar dos esforços brasileiros para a aquisição de supercomputadores. Antes de chegar a Evian, Lula foi recebido em Genebra pelo presidente da Suíça, Guy Parmelin. Nesse encontro, também nesta segunda-feira, os líderes trataram do comércio bilateral, da expansão da cooperação em áreas como inteligência artificial, minerais críticos, saúde e defesa. Neste ano, o Brasil foi convidado a participar do G7 em caráter ampliado, incluindo reuniões ministeriais e grupos de trabalho. Da Rádio Nacional em Brasília, Daniela Longuinho.
1: Obrigado aí, repórter Daniela Longuinho, direto da Rádio Agência Nacional ABC Notícias em Brasília. Transvale Notícias, edição das 7 horas, próxima edição, às 9 horas da manhã, no programa Energia com a Mary Silva.
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0: Ótimo dia pra você, continua Transvala FM, por aqui Reginaldo Marçola com Sertanejada. Nessa terça-feira gostosa, tempinho tá bom, hein? Bom pra curtir Transvala FM.
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0: Ah, de volta com o Sertanejada, de volta com o Sertanejada aqui na Transvala FM. Mandando um forte abraço pra Rosane. Alô, Rosane, teve aqui nos estúdios da Transvala FM. 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
2: 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É, a Breteira de hoje é ela, Rosane Oliveira Marques, Cortina Transvalho, tá só no fone de ouvido. Um abraço, Rosane, esposa dela também, Jonas Russo, da Cortina Transvalho, Vitor e Luan, Henrique e Juliano, meio mundo de coração, 7:18, bom dia.

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1: Fala, gente! Tudo bem? Estamos chegando, hein? Aqui na nossa rádio preferida. Com licença aí, Chuchu. Tudo jóia? Tudo beleza? Bora lá, hoje é terça-feira, hein? Pois é, hoje dia 16 de junho de 2026. Muito prazer, eu sou o Cauê e agora é hora de Fofocando. Notícia do mundo dos famosos pra você que tá aí do outro lado. E a primeira de hoje é uma bomba aí no mundo dos influenciadores, né? O influenciador Buzeira, muito conhecido aí na internet, ele tá no meio de uma grande polêmica, gente. O Ministério Público Federal denunciou o criador de conteúdo e outras quatro pessoas por suposta participação em uma organização criminosa investigada na Operação Narcobet. Conhecido nas redes sociais pelas rifas de carros de luxo, sorteios milionários e pela ostentação de mansões, joias, relógios e helicópteros, Buzeira já havia sido alvo de operações policiais anteriormente e está preso desde outubro de 2025. Segundo a denúncia, o influenciador seria apontado como controlador oculto de plataformas de apostas online investigadas pelas autoridades. O Ministério Público também atribuiu aos denunciados crimes como organização criminosa, lavagem de dinheiro, evasão de divisas e falsidade ideológica. De acordo com os investigadores, o grupo teria utilizado empresas, criptomoedas e operações financeiras internacionais para movimentar recursos e ocultar a origem do dinheiro. As suspeitas fazem parte da Operação Narcobet, desdobramento de uma investigação maior que apura a lavagem de dinheiro ligada a atividades criminosas. É importante destacar que a denúncia ainda será analisada, né, pela Justiça Federal. Nesse momento, Buzeira e os demais envolvidos não foram condenados. Caso a denúncia seja aceita, eles passarão oficialmente a condenação, né, no caso a condição de réus, e poderão apresentar defesa ao longo do processo. Bom, enquanto a investigação segue, o caso continua repercutindo nas redes sociais, né, e chamando a atenção dos milhões de seguidores aí do influenciador. Que coisa, hein, gente? É babado. E olha, daqui a pouquinho nós vamos falar pra vocês da Anitta. Eita, a Anitta tá lá na Copa do Mundo, tá nos Estados Unidos. E ela postou umas fotos, inclusive ao lado de um bilionário, abraçado com ele. Sabe quem é? É o Mark. O Mark Schenberg. Acho que é assim que fala o nome dele, né? Se tiver errado, vocês me perdoem, mas, gente, daqui a pouco eu vou contar quem é e quanto ele tem de din-din. Ah, quase nada. Daqui a pouco, continua aqui na melhor programação do Brasil, vai curtindo a nossa rádio aí e eu volto a qualquer momento, hein? Até daqui a pouco.
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3: 7h29.
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1: Bora certo aqui na Transfala FM, agora 7h30, bom dia. Aguenta aí que já eu volto com muito mais sertanejado aqui na Transfala FM. Olha, eu volto com a hora do modão, é o tempo de eu tomar um cafezinho. É pai bola.
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10: 7:33.
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2: Ah, de volta aqui na Transvala FM, de volta com o Sertanejada. Bom dia pra você, obrigado aí pelo carinho, pela audiência, todo mundo com a gente. Quero mandar um forte abraço aos irmãos Caetano lá no Santa Rosa, curtindo a Transvala. Bom dia! Bom dia pra Lisete Souza, curtindo a Transvala FM. Alô, Lisete Souza! Galera, vai curtindo a nossa programação, tá todo mundo no zap, todo mundo no zap, zap. Abraço, galera, boa! A Tatiana Maria tá lá no Bela Vista, um abraço também. Bom dia pro Jonas Cheiradentes Souza, tá aqui no Pimentel Marques, bom dia. E ela tá curtindo a Transvala, manda alô lá, tô toda terça e quarta-feira, eu tô pegando a carona, hein? Tô pegando a carona com a doutora Verônica, aqui da Beirão Pim, Bom Jesus do Norte. Alô, doutora Verônica, bom dia. E doutora top, ela é top, com atendimento lá é top na Beirão Pim. Um abraço aí, doutora Verônica, tá sempre com a gente, vem chegando.
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2: 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Tem Leonardo, participação de Eduardo Costa, vestido de seda, vai pra doutora Verônica. Tá curtindo a Transvala FM. É, essa doutora é top. Os dentes da gente ficam brilhando, né? Fica bonito. Tem que cuidar da saúde bucal, né? Os dentes. Abraço, doutora Verônica. 7h37, bom dia.
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0: Transvale, 7h44.
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0: Transvale, 7h47.
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2: Ah, de volta aqui na Transvala FM, de volta com o Sertanejada. Abraço, Maria Aparecida, tá sempre com a gente, tá lá no trabalho, tá lá na Secretaria de Obras. Alô, Maria Aparecida, bom dia, ela que manda abraço pra todos aqui do Santa Terezinha, todo das famílias. Abraço aí, Maria Aparecida, todo curtindo a nossa programação. Abraço a galera toda aí, tá bom? Lisete Souza, lá em Bom Jesus do Norte. Alô, Lisete, bom dia. Galera boa, mandando um forte abraço. Galera aqui do Café Bistrô, aqui no centro. Alô, patrão André, um abraço, bom dia essa galera toda. Alô, Lenilda! Eita, lá é top, hein? Almoço, café da manhã, almoço. Tem que happy hour aí à tarde, né? Chope top, hein? Abraço, galera do Café Bistrô, aqui no centro, antiga panificadora. Galera, Gotina Transvale, vem chegando!
0: Milton Pinto e Tom Carvalho.
3: O patrão contando piada pros empregados numa festinha, todo mundo morrendo de rir. É? Só que tinha um caboclo lá que não ria de jeito nenhum.
4: Não?
3: Terminou a festinha, o patrão chegou e falou, moço, vem cá. Ué, rapaz, não tô entendendo você não. Contei piada, todo mundo riu, você ficou aqui carrancudo. O que que foi? Falou, não, eu não trabalho na empresa do senhor, não.
2: Eita, essa é boa, Nilton, Peter, Tom Carvalho, esses caras são bons demais. Continua. É hora de Matheus e Cauã, quem tá de fora. O Pião tá rindo até agora aqui do Nilton Pinto do Carvalho de falar. Abraço aí, Maria Priscila, Tatiana Maringo, Tina Transvale. Essa galera boa, Cristiano Goulart lá no Liamar, parte alto, bom dia. Galera boa, tá todo mundo com a Transvale. Biga tá com a gente lá no Santa Terezinha, esposa, na dona Nair. Abraço aí, Biga.

F do Mijeca, bora viver, bora gente, bora que a Transvala FM. Hora certa, 7 horas, mais R$56,07, tá todo mundo com a gente. 7 horas e R$56, só potência, meu amigo, bom dia. 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Gente, final de sertanejada, agradecendo aí por mais um dia, né? Essa terça-feira maravilhosa. Sempre é bom a gente agradecer a Deus, né? Eu fico às vezes pensando, né? Às vezes não falta nada pra gente. Deus nos dá tudo, né? Nos dá vida, nos dá saúde, né? Só de respirar esse ar maravilhoso dessa terça-feira, de poder andar, né? Uma coisa muito boa, uma coisa que às vezes muito querem e não tem, né? Então temos que agradecer a Deus por tudo em nossas vidas. Agradecendo o Senhor, meu Pai, por mais um dia, mais uma terça-feira maravilhosa, pela essa rádio Transvala FM, uma rádio que se preocupa com seus ouvintes, né? Sempre fazendo o melhor para os seus ouvintes, para o Vale do Itabapoana e os nossos parceiros. 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Vem chegar Mary Silva, né? Ontem tá meio dodói, hoje, graças a Deus, tá muito bem, Mary Silva. Vai comandar aqui o programa Energia na sua Transvala FM. Gente, obrigado pelo carinho, pela audiência, pela sintonia. Fiquem com Deus. Estou indo com ele. E até amanhã, se Deus quiser. Tchau, gente.

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4: Oba, beleza, galerinha? 8 horas, 10 minutinhos, 8h10. Bom dia, bom dia. No ar o nosso Energia, hein? A partir de agora, até meio-dia, tem sucesso, alegria, alto astral. Informações de montão, né? Sempre, sempre, pra te deixar bem informado, bem informada, a gente traz pra você Transvale Notícias, 9, 10 e 11 da manhã. Dá 3 edições pra você na sua manhã, tá certo? Tem previsão do tempo, né? Vamos ver se vem chuva, esse tempo todo enrugado, né? É, tinha chuva pra ontem. Ontem não veio, né? Veio de madrugada, um sereno. Vamos ver como é que fica pra hoje e pra amanhã. Daqui a pouco, às 9, beleza? Tem giros de notícias, tem resumo de novelas, horóscopo do dia. Tem também esporte pra você ficar bem informado, muito bem. Vamos falar da Copa do Mundo, tá certo? 8 horas, 11 minutinhos, 8 e 11. É hoje, terça-feira, 16 de junho de 2026, tá? Terça-feira, signo regente do mês, ainda gêmeos, estação outono, a fase da lua, a nova, tá, gente? Hoje é dia de Santa Julita e São Ciro, tá? Santa Julita e São Ciro. Relembramos quando foi inaugurado o Maracanã, tá? Em 16 de junho de 1950, o maior estádio de futebol do mundo. Relembramos quando foi lançado o jornal A Gazeta, em 1906. Eita, que faz tempo, hein? Pra você que tá de nível hoje, parabéns, felicidades, muitos anos de vida. Que papai do céu abençoe seus planos, realize seus sonhos. Daqui a pouquinho, a gente fala da promoção, torcida premiada. Daqui a pouquinho, a gente passa a senha da energia de hoje.
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4: Zap tá liberado, hein? 22998906671. Pegando Péricles, Ferrugem, Foguete. 8h12. Bom dia, boa

0: Agora sempre atende o celular da lavanderia, pra não sair da área de serviço.
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Beleza, 8 horas e 25 minutinhos, galera, 8 e 25. 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
0: Não se deve colher plantas medicinais enquanto estiverem molhadas de chuva ou orvalho, pois o excesso de umidade retarda a secagem e favorece a decomposição das substâncias ativas, inutilizando a planta.
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0: Tá aí, Luísa Sonsa e Jucinho, assina de Ofélia. Abrindo a sequência, você conferiu. Praia Velha, lembrança boa. 8:33. Agora tem break. Tá só começando a energia, hein? Fala muito som bacana pra você na sua manhã ainda. Muita coisa boa, tá? Fica por aí, já já a gente volta.
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1: 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Muito bem. Chegando o Bruno Mars, Dua Lipa, às 8h42. Já já tem música do dia.

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Beleza, 8 horas e 51 minutinhos, 8h51 por aqui. O nosso Energia trazendo aí Henrique Juliano, outro personagem. Música do dia, Suel, Xande de Pilar e Chamada Cobrar, abrindo a sequência Bruno Mars, Dua Lipa, já já Transvale a Notícia.

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14: Muito bem, muito bem. Por aqui, 9 horas em ponto, no ar, a primeira edição, né, do Transvale Notícias desta terça-feira, dia 16 de junho de 2026. Atualizando para você agora na edição das 9, você sabe alguns dos principais e mais recentes acontecimentos de nossa região. Já já também você confere a previsão do tempo. Já já também tem girando com a notícia. Daqui a pouco também a gente vai falar da Copa, tá bom, gente? Muito bem, muito bem. Vamos às manchetes de hoje que estão aí, né? Em destaque na região. Bora, bora, bora, bora. Então, gente, deslizamento na Rocinha interdita trecho da estrada da Gávea após chuva na noite desta segunda-feira, viu? Deslizamento aí que aconteceu após a chuva, né? No Rio de Janeiro, ontem, né? Na noite desta segunda-feira, dia 15, provocou aí um deslizamento de terra na Rua 1, na Rocinha, zona sul do Rio. Com o incidente, a estrada da Gávea precisou ser temporariamente interditada para trabalhos de limpeza e avaliação das condições de segurança do local. Moradores da comunidade foram orientados a redobrar a atenção durante o período de instabilidade climática, evitando áreas afetadas pelas chuvas, encostas e locais com risco de novos deslizamentos. Até o momento, não há informações, né, sobre feridos, né? Mortos, graças a Deus, né? Graças a Deus. Mais um resgate que revolta. Um animal foi encontrado abandonado no bairro Aeroporto, sofrendo com larvas que já estavam consumindo seu corpo, chegando até ele após as denúncias da população. foi averiguado aí que o animal realmente estava em situação de abandono, né? E precisava aí de ajuda urgente, né? Pois é. Muito bom, né? O grupo Proteja de Itaperuna cuidando aí dos animaizinhos de rua. Muito bem. Um acidente interditou a BR-101 no sul do Espírito Santo, nas proximidades da antiga Água do Frade. Valeu. Na noite desta segunda-feira. A ocorrência ainda está em andamento, né? Ainda ficou em andamento aí até mais tarde. Aí, na noite desta segunda-feira, né? Não há informações até o momento sobre a dinâmica do acidente, nem sobre possíveis vítimas. Motoristas tiveram que trafegar pelo trecho aí com mais cuidado, com mais atenção, né? Respeitando a sinalização. Novas informações em breve serão divulgadas aí, assim que tivermos informações atualizadas oficialmente. Beleza? Muito bem. Pastor Fábio Rodrigues surpreende fiéis ao pedir irmã Cristiane em noivado durante culto. Olha que legal, gente. Momento emocionante marcou o culto realizado no último domingo, dia 14, na primeira Igreja Assembleia de Deus em Bom Jesus do Itabapuana. O pastor presidente Fábio Rodrigues surpreendeu a todos ao pedir a irmã Cristiane em noivado diante da congregação. Segundo o pastor, a noiva não fazia ideia da surpresa. Ela não sabia, não tinha noção de nada, afirmou durante o pedido feito do púlpito da igreja. Cristiane aceitou o pedido sob aplausos dos fiéis presentes. O momento também repercutiu nas redes sociais, onde diversos internautas parabenizaram o casal. Que legal, gente. Durante a cerimônia, o pastor entregou as alianças e declarou: "Você vai receber essas alianças agora como sinal de compromisso. Eu e Cristiane prometemos que só vamos nos beijar no dia do casamento." A declaração emocionou os presentes e reforçou o compromisso assumido pelo casal diante da igreja. Casal bonito, legal. Parabéns aos noivos. Motorista morre após ser arremessado em acidente em Atílio Viváqua. Por quê? Tava sem o cinto de segurança, né, gente? Pelo amor de Deus, não pode, gente. Não pode. Caminhão perde o freio e atinge casa em Cachoeiro de Itapemirim. Notícias sobre a saúde do padre Vicente, gente. Graças a Deus, apresentando boa evolução, né? E seguindo em recuperação, graças a Deus. Comunidade Católica recebeu nesta segunda-feira, uma atualização positiva sobre o estado de saúde do padre Vicente. De acordo com um comunicado divulgado pelo pároco, padre Rogério Cabral Caetano, o sacerdote continua apresentando boa evolução clínica e segue se recuperando satisfatoriamente. Segundo informações repassadas pela equipe médica responsável pelo acompanhamento, ele permanece apenas com um coágulo em processo de absorção. A situação está sendo monitorada e, conforme a avaliação médica, a tendência é que o quadro seja resolvido gradativamente por meio de repouso e tratamento médico adequado. A nota destaca ainda a gratidão pelas inúmeras manifestações de carinho, preocupação e pelas orações realizadas por fiéis e membros da comunidade durante o período de recuperação. A notícia foi recebida com alegria pelos paroquianos, que seguem acompanhando e rezando pela recuperação completa do sacerdote. Que bom, gente. Graças a Deus, o padre Vicente, né, em breve vai estar 100% recuperado. Tem festa na região, hein? Tá sabendo? Não? Vou te contar. Sim, festa do Mutum, gente. 2026, hein? 3 dias de tradição, música e confraternização, tá? A comunidade do Mutum já está se preparando aí para mais uma edição da tradicional festa do Mutum, realizadas entre os dias. Vai ser realizada entre os dias 19 e 21 de junho, tá? O evento que integra o calendário festivo da região promete reunir moradores, visitantes e amantes da cultura sertaneja em 3 dias de muita música, lazer e celebração das tradições locais, tá? Neste ano, a festividade será realizada em homenagem ao saudoso José Carlos Passoni, personalidade muito querida e respeitada pela comunidade que deixou marca na história da localidade. A programação musical está preparada aí para agradar os públicos de todas as idades, com atrações distribuídas ao longo dos 3 dias de festa, tá? Sexta-feira, 19 de junho, 7 da noite, acontecerá o show do Disseu Amil, tá? às 8h30 da noite, pegada top. Às 10 da noite, rasga a saia, pra quebrar à meia-noite de sexta pra sábado, tá? 19 pra 20 de junho, tá bom? No dia 20 de junho, sabadão, o Wellington Nascimento, às 7 da noite, Forró Bis, 8 da noite, Odair de Paula, às 11 da noite, do sábado, Emerson Araújo, 1 da manhã de sábado pra domingo, tá bom? 1 da manhã já do domingo. É, domingo, dia 21, Forró Caltra, às 4 da tarde, às 6 da tarde, os Carreteiros. Fechando a festa, Pedro e Júnior, às 9 da noite do domingo, dia 21. Tá aí, festa de Mutum, tá certo? Muito bem. Motorista faz conversão e atinge motociclista em uma das principais avenidas de Bom Jesus do Itabapuana, gente. O motociclista ficou ferido após se envolver em um acidente com um automóvel na manhã desta segunda-feira, dia 15, na Avenida Governador Roberto Silveira, uma das principais vias de Bom Jesus do Itabapuana. De acordo com informações apuradas, a colisão ocorreu nas proximidades da antiga Casa de Saúde. O motociclista, que seria funcionário de uma empresa provedora de internet do município, trafegava pela avenida quando foi atingido por um carro cujo condutor realizava uma conversão para acessar o estacionamento localizado às margens da via. Com a força do impacto, o motociclista foi lançado ao chão e sofreu ferimentos, necessitando de atendimento. Testemunhas relataram que o motorista do automóvel permaneceu no local após o acidente e prestou assistência à vítima até a chegada do socorro. Até o fechamento desta postagem, dessa reportagem, não havia sido divulgadas informações oficiais sobre o estado de saúde do motociclista. As circunstâncias do acidente deverão ser apuradas pelas autoridades competentes. Motorista dorme ao volante, bate em muros e deixa moradores sem água e luz em Cachoeiro. Que absurdo, hein? Pelo amor de Deus. Adolescente é esfaqueado após briga por pipa em Bom Jesus do Itabapuana, gente. Eita, nós, hein? Se essa moda pega. Uma briga envolvendo dois menores de idade terminou com um adolescente ferido por golpe de faca na comunidade Nova Bom Jesus, em Bom Jesus do Itabapuana, ali na usina Santa Isabel, tá? O caso aconteceu no final da tarde deste domingo, dia 14. De acordo com informações apuradas, a confusão teria começado após um desentendimento relacionado a uma pipa. Segundo relatos, um dos envolvidos teria danificado a pipa do outro, o que provocou uma discussão que rapidamente evoluiu para agressões. Ainda segundo as informações, durante a briga, um dos menores teria se armado com uma barra de ferro, enquanto o outro utilizou uma faca atingindo a vítima na região do abdômen. O socorro foi solicitado. O adolescente ferido foi encaminhado ao posto de urgência do Hospital São Vicente de Paulo para atendimento médico. Até o fechamento desta matéria, não havia sido divulgado informações atualizadas sobre o estado de saúde da vítima. O caso deverá ser apurado pelas autoridades competentes. Só Jesus na causa, gente. Bora, bora! Girando com a notícia.
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15: O presidente Luiz Inácio Lula da Silva participou de encontros bilaterais com os presidentes da Suíça, Guy Parmelin, em Genebra, e da França, Emmanuel Macron, em Evian. As reuniões ocorreram antes da participação de Lula na cúpula do G7. Com o presidente suíço, o foco foi a ampliação do comércio bilateral e a diversificação das exportações, com ambos concordando que o acordo Mercosul-EFTA representa uma oportunidade crucial. Já com Macron, os líderes destacaram a cooperação bilateral, especialmente na área de defesa.
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14: Muito bem, muito bem. Previsão do tempo pra hoje. É, menino, mais frio que ontem, viu? Pra hoje teremos sol com algumas nuvens e muita nuvem, né, gente? Vamos combinar. Pra hoje, chove rápido durante o dia e a noite. Tá? Temos 94% de chance de chuva, pouca coisa, só sereno. Temperatura para hoje 19 graus de mínima, 24 de máxima, com a sensação térmica em 21 graus. A umidade do ar ficando em 95%. Já amanhã, tá? Amanhã será um pouco parecido com hoje, tá? Para amanhã, teremos um dia de céu nublado, com chuva de manhã e no começo da tarde. As nuvens diminuem ao longo do dia e o sol aparece. Para amanhã, 87% de chance de chuva, também som sereno, tá? Temperatura mínima nos 18 graus, a máxima nos 23, com a sensação térmica nos 20. A umidade do ar para amanhã em 95%. Fechando aqui o Transvale Notícias, primeira edição, de volta às 10 da manhã.
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17: Bom dia!
14: Bom dia, menino, bom dia, menina! Bora, bora, vamos que vamos, energia no ar para você, tá meio-dia, né? Chega lá!
17: Opa! Bom dia! 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
1: Agora as previsões para Áries, Touro e Gêmeos. Signo de Áries.
2: Nascidos entre 21 de março a 20 de abril.
3: Ariano. A segunda-feira traz uma boa energia para o equilíbrio emocional e para se expressar com mais clareza. O céu indica que é um bom momento para iniciar um novo projeto ou se dedicar aos estudos. No amor, dê a atenção necessária para manter a estabilidade da relação. Com os amigos, tente ser mais compreensivo. Nos estudos, fique aberto para novas ideias. Elas podem surgir.
1: Signo de Touro.
2: Nascidos entre 21 de abril a 21 de maio.
3: Taurino. O céu aponta que pode ser uma boa hora para focar nos estudos e projetos. Aquela vontade de arrasar nas provas? Hoje o dia está para isso. Com o crush, uma dose de paciência pode fazer toda a diferença. Que tal criar um momento especial juntos? Nas amizades, bom senso é tudo, combinado?
1: Signo de Gêmeos.
2: Nascidos entre 22 de maio a 21 de junho.
3: Geminiano. O céu promete uma segunda-feira tranquila. Um alinhamento favorável pode trazer equilíbrio emocional e uma visão mais ampla para encarar novos caminhos. Você pode se surpreender e surpreender quem está ao seu redor. No amor, o dia convida a enfrentar as dificuldades emocionais com serenidade e coragem. Talvez seja a hora de repensar alguns aspectos da vida amorosa e resolver diferenças com o crush com calma.
1: Já já voltamos com as previsões para Câncer, Leão e Virgem.
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Muito bem. 9 horas e 27 minutinhos, bora, bora! Boa sorte pra galera que já tá participando. Menos é mais no paredão. Daqui a pouco eu repito a senha, tá? 9h27, menos é mais e o mundo dá voltas. Já tem mais.

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1: Agora, as previsões para Câncer, Leão e Virgem. Signo de Câncer.
2: Nascidos entre 22 de junho a 22 de julho.
3: Canceriano. O céu desta segunda-feira aponta serenidade para lidar com situações complicadas e energia extra para encarar os desafios. Um novo ciclo está se iniciando e isso pode te ajudar a ver as coisas de outro ângulo. No amor, há uma boa chance de entender melhor o que está rolando na relação e fortalecer o carinho. Com os amigos, use a empatia para entender todo mundo e evitar problemas. Nos estudos, foco e tranquilidade.
1: Signo de Leão.
2: Nascidos entre 23 de julho a 22 de agosto.
3: Leonino. Segunda-feira é dia de unir forças e valorizar as amizades. O céu está bem favorável para dar e receber carinho. No amor, fique de olho nos interesses do crush e invista mais nele, sem colocar só os seus próprios desejos na frente. Na escola, se jogue nos trabalhos em grupo. Você vai arrasar.
1: Signo de Virgem.
2: Nascidos entre 23 de agosto a 22 de setembro.
3: Virginiano. A segunda-feira indica um dia ótimo para se destacar na escola. Com o movimento do Sol e da Lua, novos projetos interessantes podem surgir. No amor, se há algum desentendimento com o crush, o céu aponta que pode ser uma boa hora para acertar as coisas. Se dedicar mais ao relacionamento é uma ótima pedida.
1: Já já voltamos com as previsões para Libra, Escorpião e Sagitário.
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Thaís, Zezé de Camargo, irmão da Lua, amigo das estrelas. Linda, né? Também por aqui, você conferiu Menos é Mais, o mundo dá volta. Agora 9h36, tem break, é rapidinho, já já tem mais.

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0: 9:38.
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10: Eu acho que você tem que mandar aquela mensagem. 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
11: Porque se fosse eu falaria mais ou menos assim.
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1: Agora, as previsões para Libra, Escorpião e Sagitário. Signo de Libra.
2: Nascidos entre 23 de setembro a 23 de outubro.
3: Libriano. O céu de segunda-feira eleva sua autoconfiança. Momento ideal para explorar novidades e fugir um pouco da rotina. No amor, alguns desencontros com o crush podem aparecer, mas nada que diálogo e carinho não resolvam. Aproveite para curtir a sua turma, compartilhando histórias e risadas. Nos estudos, respira fundo. Suas notas refletem todo o seu empenho e vai dar tudo certo.
1: Signo de Escorpião.
2: Nascidos entre 24 de outubro a 22 de novembro.
3: Escorpiano. A segunda-feira promete autoconfiança e vontade de alcançar as suas metas. No amor, os desafios podem surgir, mas pode ser uma boa hora para se aproximar ainda mais do crush. Nas amizades e nos estudos, seja um agente de mudanças e siga firme na busca pelas suas conquistas.
1: Signo de Sagitário.
2: Nascidos entre 23 de novembro a 22 de dezembro.
3: Sagitariano. Segunda-feira animada. O céu aponta que é um bom dia para valorizar os laços com as pessoas que você adora. Pode ser uma ótima oportunidade para iniciar projetos com a sua turma da escola. No amor, cuide das suas emoções e invista mais no crush para tudo fluir bem. Fortaleça esse elo.
1: Já voltamos com as previsões para Capricórnio, Aquário e Peixes.
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gente, tá voando a hora, hein? 9h51, tá aí, Justin Bieber, Shakira. Abrindo a sequência, Danilo e Davi, apaga, apaga, apaga. Tem break, já já, Transvale Notícias.

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0: Transvale 9:54.
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17: Muito bem, por aqui 10 horas em ponto. No ar, a segunda edição do Transvale Notícias. Você fica bem informado, bem informada com a gente. Algumas das principais notícias do dia de nossa região, do país e do mundo. Vamos a elas? Hoje, terça-feira, 16 de junho de 2026. Polícia confirma que corpo encontrado é de mulher desaparecida em Afonso Cláudio. Lisa Linda Spammer, de 48 anos, havia desaparecido no último dia 6, quando saiu de casa. Ela estava trabalhando em uma lavoura de café. O corpo foi encontrado na manhã desta segunda-feira, dia 15, em uma área de difícil acesso da Mata Fria, em Afonso Cláudio, na região serrana do Espírito Santo. Tá? Ela estava desaparecida desde o dia 6. A informação foi confirmada pela polícia científica após o corpo ser encaminhado à Seção Regional de Medicina Legal de Venda Nova do Imigrante e passar por exame necroscópico. Segundo a polícia, o corpo de Lisa Linda Spammer Okunski foi liberado para os familiares. A Polícia Civil informa que as investigações e as diligências da Delegacia de Polícia de Afonso Cláudio estão em andamento. De acordo com o genro de Lisa Linda, Antônio Pereira Alves, a câmera de segurança da residência da família mostra o momento em que a sogra sai de casa e caminha em direção à estrada. Isalinda atualmente estava trabalhando na colheita de café na região com a família. O velório da moradora acontece na manhã de hoje, terça-feira, no Memorial São Vicente, em Afonso Cláudio. A reportagem não conseguiu contato com a família. Infelizmente, né, gente? Notícia triste. Tem que investigar direitinho o que aconteceu com ela, né? Tão nova, tão bonita. Que pena. Deus conforte o coração da família. Espírito Santo recebe alerta amarelo de tempestade e queda de granizo. Aviso prevê chuva de até 50 milímetros por dia e ventos com intensidade entre 40 e 60 quilômetros por hora para hoje, terça-feira, tá, gente? Pois é. Vamos ficar preparados. Vitória muda a estrutura para melhorar relação com investidores. Defesa de única PM presa no Espírito Santo denuncia presídio militar à ONU. Advogado aponta que a mulher, uma soldado, sofre violação de direitos humanos. A corporação afirma que a custódia da militar segue o que preconiza a lei, com um espaço seguro, digno e respeitoso. Carreta tomba interdita totalmente trecho da BR-101 em Itapimirim. Aconteceu ontem à noite, gente. Corpo de jovem desaparecido encontrado dentro do próprio carro em Una. Neymar anuncia que será pai novamente e revela a chegada de mais uma menina. Eita, que só faz menina, hein? Só Jesus na causa. Jogador e Bruna Biancardi compartilharam a novidade nas redes sociais. Bebê será a terceira filha do casal e aumenta a família do craque. Mais uma pensão. Suspeito de tentar matar idoso com facada é preso em Boa Esperança. Câmara de Eucoporanga, mais do que dobra diárias para viagens dentro e fora do Espírito Santo. Isenção de ICMS para taxistas e motoristas de aplicativo. A renúncia fiscal esperada no Espírito Santo. STF forma a maioria para manter suspensa a eleição na Câmara de Vitória em agosto. Jiboia encontrada em estante de casa na Prainha, em Vila Velha. Moradora assistia à televisão quando notou a cobra entre os objetos decorativos. É mais um objeto para decoração, né? Por que não? Ai, ai. Após reclamações, Avenida Lindenberg tem ajustes em obra e trânsito melhora. Afetados pela redução de faixas para motoristas e de estacionamentos, comerciantes se reuniram para pedir melhorias a responsáveis pela obra. A partir daí, o projeto foi adequado para diminuir o impacto. Feto encontrado dentro de lixeira em São Mateus, no Espírito Santo. Pelo amor de Deus, gente. Feira de logística no Espírito Santo tem IA contra acidentes e resíduos que viram gás renovável. Ex que não aceitava separação mantém mulher presa em hotel na Serra. Pasolini dá primeiro sinal de que deve concorrer ao governo do Espírito Santo. Vídeo circula nas redes sociais, reforça a especulação sobre entrada do ex-prefeito de Vitória na disputa pelo Palácio Anchieta. Miliciano da lista dos mais procurados do Espírito Santo está foragido há 2 anos. Vaguinho Batman é acusado de ser o mandante do assassinato do vereador de Presidente Kennedy, Marquinhos, da cooperativa, morto a tiros em 2021. Mais notícias, vamos falar aqui dessa guerra, pelo amor de Deus. E só Jesus para acabar com isso, hein? Acordo para fim da guerra entre Estados Unidos e Irã ainda tem pontos abertos. Irã afirma que o fim da guerra inclui desocupação israelense no Líbano. Israel e Estados Unidos vencem no campo de batalha, mas perdem politicamente. Delegação do Irã enfrenta problemas para sair dos Estados Unidos após primeira partida. Investigadores não reconhecem preso nos Estados Unidos como chefe do PCC, ou CV. Operação mira facção venezuelana acusada de fornecer armas para o Comando Vermelho. É o trem de Aragua. A AGU pede à Justiça dos Estados Unidos que encerre a ação contra Moraes. STF julga hoje Eduardo Bolsonaro por coação em processo de golpe de 2022. Vereador é baleado durante live perto de UPA. Assessor morreu. Aconteceu no Rio Grande do Norte, gente. Iranianos protestam contra o regime de Teerã nos arredores do estádio de Los Angeles, onde Irã empatou com a Nova Zelândia. Mulher espancada pelo ex em salão de beleza grava vídeo de hospital. Pelo amor de Deus, aconteceu em Minas, gente. Jovem preso suspeito de matar pai e madrasta a facadas no interior de São Paulo. Casal desaparecido é achado morto dentro de carro em represa. Só Jesus, hein? Bora falar aqui, hein? Previsão do tempo, tá? É, menino, reforçando aí, ó. Frio avança pelo sul e pode provocar geada nesta terça. Sudeste terá chuva e temperaturas baixas. Massa de ar frio deve deixar o amanhecer gelado no Rio Grande do Sul, em Santa Catarina e no Paraná. A chance de marcas negativas nas áreas serranas. No sudeste, a chuva ainda atinge Rio de Janeiro, Espírito Santo, Minas Gerais e parte de São Paulo e mantém a sensação de frio em várias cidades. Eleições no Peru. Keiko lidera contra Sanches, com 32 mil votos a mais, tendo aí 99% das urnas apuradas. Creatina não reduz inflamação de forma significativa, conclui estudo. Peptídeo para pele é vendido sem aprovação. Bora falar de dinheiro? Pois é, gente. Nenhuma aposta acertou a Lotomania e prêmio vai a 2 milhões e 600 mil. Eita! A dupla cena também acumulou, viu? E o prêmio supera os 4 milhões. Três apostas acertaram a Lotofácil e vão levar mais de 500 mil cada. Olha, menino. Já pensou? Então, chegando ela, minha amiga Silvana Venâncio por aqui. Bom dia, Silvana! Conta pra gente as novidades.
18: Olá, muito bom dia. Começando o nosso momento falando do Fluminense. O meia Lúcio Acosta foi eleito destaque do Flu na temporada em enquete realizada pelo GE. Ele recebeu 26,84% dos votos, vencendo John Kennedy por uma diferença mínima de votos. O atacante teve 26,53%. Os outros jogadores ficaram com porcentagens mais próximas. Fábio foi o terceiro, com 24,87%. Martinelli apareceu em quarto, com 20,05%. Enquanto Savarino ficou em quinto lugar, com 1,71%. Lúcio Acosta sofreu uma lesão neste primeiro semestre, que o tirou de campo, mas mostrou a sua importância ao ficar fora de combate. E vamos de Botafogo. O Botafogo chegou à parada da Copa do Mundo com um elenco bem diferente daquele que iniciou a temporada. E apesar da crise financeira, conseguiu fazer contratações. A maioria não envolveu despesas de transferências. No geral, é possível listar 12 reforços ao elenco. Em meio a transfer bans, troca de técnico, crise fora de campo, o clube foi ao mercado em busca de reforços para praticamente todos os setores. Os nomes escolhidos foram Riquelme, Ítalo, Lucas Vilauba, Wallace Davi, Joan, Hernandes, Edenilson, Medina, Huguinho, Júnior Santos, Ferrarese, Caio Roque e Ampoli. Sou Silvana Venâncio, esse é o Momento Esportivo aqui na Transvale FM. 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Próxima edição, às 11 horas. Um grande abraço, sem mais.
17: Valeu, abraço, Silvana Venâncio. Momento Esportivo, primeira edição. Na segunda edição do Transvale Notícias, que retorna às 11 da manhã.
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17: Bom dia para você em casa, no carro, no trabalho, onde quer que você esteja fazendo o que quer que seja. Obrigada pelo carinho da audiência.
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1: Agora, as previsões para Capricórnio, Aquário e Peixes. Signo de Capricórnio.
2: Nascidos entre 22 de dezembro a 20 de janeiro.
3: Capricorniano. O movimento planetário desta segunda-feira sugere harmonia e entrosamento no ambiente escolar. Pode ser uma boa chance de fortalecer parcerias em projetos coletivos. Só lembra de cuidar da saúde também. No amor, organizar melhor a rotina afetiva pode ajudar a superar possíveis desafios na convivência com o crush.
1: Signo de Aquários.
2: Nascidos entre 21 de janeiro a 20 de fevereiro.
3: Aquariano. A segunda-feira promete. O céu sugere um dia divertido com os amigos, cheio de novidades e experiências diferentes para vivenciar. Talvez algo até cultural. No amor, pode ser um bom momento para encarar o que anda te incomodando na relação e encontrar soluções. Leve em conta o que te faz bem e não deixa nada passar despercebido. Você consegue.
1: Signo de Peixes.
2: Nascidos entre 21 de fevereiro a 20 de março.
3: Pisciano. A segunda-feira pode trazer um clima especial de carinho em casa. Aproveite! Use esse momento para estimular conversas, melhorar as relações ou simplesmente curtir esse afeto todo. No amor, quem lida bem com as diferenças é quem mais demonstra que se importa. É dia de coração aberto e palavras verdadeiras.
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0: Muito bem, 10 horas e 25, já já, 10h30, hein? Tem baú da Trans, tem aquela saudade gostosa pra gente recordar. Hoje, ano de 1980, daqui a pouquinho, hein? Uma linda, maravilhosa saudade do nosso baú da Trans, tá bom? Agora tem participação. Ligadinha com a gente, Aline, né? A galera lá na confecção da Márcia, né? Galera da confecção da Márcia sempre ligados com a gente, né? A Angelina, né? A Claudiana, a Luísa, né? A Alícia, a Nilda, a Elaine, a Aldineia, a Sadraca, essa galera bacana aí da confecção da Márcia sempre com a gente. A Aline mandou aqui, toca pra nós a música nova do Traia Véia, Chitãozinho Chororó, é, Caipira Eu Sou. Imagina! Agora, viu, Aline? Agora, seu pedido. Mais que uma ordem, menina. Abraço aí, galera da confecção da Márcia. Bom trabalho. Obrigada pelo carinho da audiência.
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0: 1980, Gessé, Porto Solidão. Ô, saudade gostosa, né? Bom demais musicão desse, hein? Lá do fundo do baú. Ainda por aqui, Turma do Pagode Apaixonado Raiz, abrindo a sequência, Traia Véia, Chitão e Chororó, Caipira Eu Sou. 10h36 na Trans. Bora, bora, vamos que vamos. Tem break, rapidinho, já já a gente volta.
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0: 10h38.
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9: Beleza, beleza, às 10h44. Muito bem. 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Ferrugem, já tem resumo de novelas, hein? Mas

0: voltamos com mais resumos. E agora o resumo da novela Coração Acelerado. A Laurzinho confronta Zilá sobre o relacionamento dela com Ronei. João Raul conclui que Nayane foi a responsável pelo bilhete enviado a agrado em seu nome. Irene estranha a postura evasiva de Walmir. Janete conversa com a Laurzinho sobre a vitória de Zilá no Grupo Amaral. Adilson pressiona o Walmir. A Laurzinho propõe uma parceria entre o Alô Balada e o Zuzanete. Leandro pede um tempo no relacionamento com Agrado. Ao fim, Agrado decide cantar sua música ao lado de João Raul.
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João Xande Pilar e Suel, chamada a cobrar. Também por aqui você confira o Ferrugem Me Bloqueia, 10h53. Já já Transvale Notícias, terceira edição.

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0: Muito bem, por aqui 11 horas 1 minuto, no ar a terceira edição do Transvale Notícias, desta terça-feira, 16 de junho de 2026. Você fica bem informado, bem informada com a gente, algumas das principais notícias do dia de nossa região, do país e do mundo? Vamos a elas. STF julga Eduardo Bolsonaro por coação nesta terça-feira. Detalhes.
1: A primeira turma do Supremo Tribunal Federal julga nesta terça-feira o ex-deputado Eduardo Bolsonaro por coação em tentativa de obstrução da justiça. Ele é acusado de articular o tarifaço norte-americano contra mercadorias brasileiras, além de sanções e a suspensão de vistos de ministros do governo federal e do STF. Tudo isso com o objetivo de interferir e intimidar as autoridades responsáveis pelo julgamento de seu pai, o ex-presidente Jair Bolsonaro, condenado por tentativa de golpe de Estado. Eduardo está nos Estados Unidos desde o fim de fevereiro de 2025. Em novembro, ao aceitar a denúncia da Procuradoria-Geral da República, os ministros entenderam haver indícios de que o ex-parlamentar pretendia criar um ambiente de instabilidade institucional. As ações de Eduardo Bolsonaro teriam causado, inclusive, prejuízos econômicos ao Brasil. Ele perdeu o mandato na Câmara dos Deputados em dezembro por excesso de faltas. O advogado especialista em direito penal, Max Telesca, destaca a importância do julgamento.
2: Para mim, a mais importante é relacionada à pressão internacional a que está até hoje sendo submetido o Brasil em função das atividades também de Eduardo Bolsonaro e de outras personalidades que se encontram nos Estados Unidos ou em grande interlocução com os Estados Unidos e a formação de um precedente judicial que contemple ou que entenda como coação no curso do processo esse tipo de busca de intervenção dentro do Brasil a partir da maior e até hoje ainda mais importante potência econômica e bélica do mundo, que são os Estados Unidos da América.
1: A sessão da primeira turma começa às 14h com a leitura do relatório do ministro Alexandre de Moraes. Em seguida falam a Procuradoria-Geral da República pela acusação e a Defensoria Pública da União pela defesa. Depois terá início a fase de votação, com o voto de Alexandre de Moraes, seguido por Cristiano Zanin, Carmen Lúcia e Flávio Dino. A decisão sobre a absolvição ou condenação de Eduardo Bolsonaro será tomada por maioria de votos. Se condenado, os ministros também vão decidir sobre o tempo da pena. Da Rádio Nacional em Brasília, Renato Ribeiro.
0: Obrigada, Renato. Mais uma notícia chegando aqui. Acidente com ônibus mata 7 jovens no Ceará. Aconteceu ontem, gente. Detalhes.
3: Um acidente com um ônibus que transportava adolescentes deixou 7 vítimas fatais na madrugada desta segunda-feira no interior do Ceará. Os jovens haviam participado de uma competição de basquete na cidade de Sobral e estavam retornando para Juazeiro do Norte. Por volta das 3 horas da manhã, o Corpo de Bombeiros do município de Itauá foi acionado para atender a ocorrência na rodovia estadual 187, envolvendo o ônibus que levava 46 passageiros, incluindo o grupo de adolescentes. Menos de uma hora depois, as equipes de resgate encontraram diversas vítimas em estado de choque, mas que já haviam conseguido sair do interior do veículo capotado. Os bombeiros tiveram que usar uma ferramenta hidráulica para retirar uma das vítimas em situação estável, que estava com o braço preso às ferragens. O jovem foi atendido por uma equipe médica do SAMU. As 7 vítimas fatais só puderam ser retiradas por volta das 6 horas da manhã. Elas estavam presas na carroceria do ônibus, que precisou ser desvirado. Só depois a área foi liberada para a perícia e a polícia militar. As informações foram confirmadas pelo tenente-coronel Rômulo Freitas, do Corpo de Bombeiros de Itauá.
4: São confirmadas, né? 7 óbitos mesmo, eram 46 passageiros, 7 óbitos. Essas outras pessoas, não, só escoriações, não corre risco de... Não tem nenhum grave, né? Só escoriações, inclusive já foram liberados, nenhum ficou internado, só mais o susto mesmo. A maioria era jovem, da categoria sub-15 e sub-19, categoria deles, da equipe de basquete.
3: O governador do Ceará, Eumano de Freitas, escreveu em uma rede social que manifesta solidariedade às famílias e amigos das vítimas. Com produção de Luciene Cruz, da Rádio Nacional em São Luís, Gabriel Corrêa.
0: Obrigada, Gabriel. Mais informações também do acidente. Gente, é muito acidente, pelo amor de Deus, hein? A ANAC apura situação de pilotos de helicópteros após acidente no Rio. Detalhes.
5: A Agência Nacional de Aviação Civil está apurando a situação dos pilotos e dos 2 helicópteros que se chocaram no ar e caíram, deixando 6 mortos. O acidente aconteceu neste domingo, por volta das 8h30, no Recreio dos Bandeirantes, zona sudoeste da cidade do Rio de Janeiro. Depois da colisão, as duas aeronaves caíram no estacionamento de uma concessionária de veículos elétricos. Uma delas explodiu e provocou incêndio em pelo menos 20 carros. Em nota, a ANAC reiterou que é fundamental que os passageiros de voos da chamada aviação geral verifiquem antes do embarque se as empresas operam de forma regular. Também destacou que o transporte ilegal de passageiros é crime e coloca vidas em risco. Já as causas do acidente estão sendo investigadas pela Polícia Civil e pelo CENIPA, o Centro de Investigação e Prevenção de Acidentes Aeronáuticos. Os dois helicópteros haviam decolado do aeroporto de Jacarepaguá, nas proximidades. A aeronave que explodiu seguia para Angra dos Reis, na Costa Verde, com o piloto Alexandre Souza e 4 passageiros, o brasileiro e produtor musical Lucas Frota, o cantor e produtor americano Oliver Tree e os argentinos Gasp, que era youtuber, e Lucas Vinali, diretor de videoclipes. No outro helicóptero estava apenas o piloto, Charles Marcelat, que seguia para a região serrana. Um total de 50 militares e 15 viaturas do Corpo de Bombeiros foram empenhados na ocorrência. Da Rádio Nacional no Rio de Janeiro, Cristiane Ribeiro.
0: Obrigada, Cristiane. Chegando mais uma manchete. Anvisa libera produtos da IP fabricados a partir de 1º de março. Detalhes.
6: Detergentes e desinfetantes da marca IP, fabricados a partir de 1º de março, podem ser vendidos e usados normalmente. A informação é da Anvisa, a Agência Nacional de Vigilância Sanitária, que atualizou a situação dos produtos da empresa depois da suspensão determinada em maio. A medida, naquele momento, atingiu detergentes, desinfetantes e lava-roupas da marca, produzidos pela Química Amparo Limitada. Os lotes eram de numeração final 1. A Anvisa identificou na fábrica, na época, irregularidades sanitárias com risco de contaminação, especialmente para pessoas com imunidade baixa e idosos. Segundo a agência, a liberação dos detergentes e desinfetantes desta segunda vem depois que a IP apresentou testes satisfatórios para esses produtos fabricados a partir de 1º de março. Entretanto, os produzidos antes dessa data continuam suspensos. O embargo está mantido para os lava-roupas líquidos fabricados antes de 1º de abril, com a política de troca ou reembolso da IP para os lotes de final 1. Os produzidos depois de 1º de abril estão liberados. De acordo com a empresa, nesta segunda foram apresentados à Anvisa os resultados dos laudos para todos os lotes de final 1 produzidos em janeiro e fevereiro de 2026. A expectativa da IP é que esses produtos também sejam liberados após análise da agência. Da Rádio Nacional em Brasília, Osama El Gauri.
0: Obrigada, Osama. Vamos a mais uma manchete chegando aqui. Ministério Público de Alagoas investiga esquema de sonegação fiscal no estado. Detalhes.
3: Em Alagoas, uma organização criminosa deu um prejuízo de mais de R$ 49 milhões de reais aos cofres estaduais por prática de sonegação fiscal, fraude tributária e lavagem de bens. As empresas atuavam no setor de engarrafamento e distribuição de água mineral. O Ministério Público de Alagoas deflagrou, na manhã desta segunda-feira, uma operação para desarticular esse esquema. A operação, realizada em conjunto com a Polícia Civil, cumpriu 15 mandados de busca e apreensão. Os alvos foram 6 pessoas físicas e 9 pessoas jurídicas investigadas. Também foram bloqueados bens móveis, imóveis e ativos financeiros para assegurar o ressarcimento dos prejuízos. A empresa, considerada o núcleo do grupo, acumula débitos de ICMS já inscritos em certidões de dívida ativa, que somam mais de 9 milhões de reais. Além disso, existe uma dívida administrativa estimada em cerca de 40 milhões de reais. Segundo o promotor de justiça Ciro Blatter, o esquema era operacionalizado pelas 9 empresas que atuariam de forma coordenada para para reduzir a carga tributária e esconder patrimônio. A suspeita é de que produtos como água mineral eram vendidos entre as empresas por valores muito inferiores aos do mercado. As empresas investigadas também receberam incentivos fiscais do Estado por meio do Programa de Desenvolvimento Integrado de Alagoas. Agora, o Ministério Público e a Secretaria da Fazenda vão analisar a regularidade da concessão e da utilização desses benefícios. Da Rádio Nacional em São Luís, Gabriel Correa.
0: Obrigada, Gabriel. Vamos falar da Copa. Vini Júnior projeta evolução do Brasil após estreia na Copa. Detalhes.
7: Nesta segunda-feira, dia de empates na Copa. Cabo Verde segurou a Espanha e conseguiu empate em 0-0. Bélgica e Egito empataram em 1-1. Arábia Saudita e Uruguai também ficaram no 1-1. Irã e Nova Zelândia empataram em 2-2. A seleção brasileira começa a pensar no Haiti, próximo adversário na Copa do Mundo. O atacante Vinícius Júnior diz que pode performar melhor em campo e também analisa a estreia da seleção na Copa.
8: O peso da estreia, sem dúvida, é o que fez a gente jogar dessa maneira. Mas acredito que temos pontos positivos depois de tomar o gol, conseguir reagir muito rápido, onde a gente fez o gol, depois controlamos mais o jogo. O Mister mudou o Rafinha de lado, onde abrimos o campo e conseguimos nos adaptar melhor nessa formação para esse jogo. É, isso é Copa do Mundo, vai ter jogo fácil. Marrocos era um adversário que a gente tinha que nos adaptar muito bem dentro da partida. E no final é isso, onde os adversários vão ser difíceis, onde eles vão querer tranquilizar muito o jogo, ficar parando. O campo não ajuda tanto, mas a gente tem que se adaptar porque isso é a Copa do Mundo. Acredito que eu posso melhorar muito ainda, consegui fazer o gol, mas não tive 100% da minha melhor parte técnica. Acredito que eu posso melhorar nisso, ajudar mais o Brasil na parte do ataque, mas consegui ajudar muito na defesa também, onde todo mundo fez um trabalho impecável. É, como eu falei antes, a gente tem que melhorar, evoluir, porque a gente vai precisar jogar melhor para ganhar a competição.
7: Nesta terça-feira, a bola rola para França e Senegal a partir das 16h. Às 19h, jogam Iraque e Noruega. Às 22h, a vez de Argentina e Argélia estrearem na Copa. Já na madrugada de quarta-feira, 1h, o duelo será entre Áustria e Jordânia. Da Rádio Nacional em Brasília, Bruno Mendes.
0: Obrigada, Bruno. Pois é, G7 começa na França com Lula e foco em desenvolvimento. Perdão, gente, não é esse não, tá? Ele fugiu. Vamos com Silvana Venâncio? Chegando Silvana Venâncio com a segunda edição do Momento Esportivo, né? Bom dia, Silvana!
9: Olá, muito bom dia! Começando a segunda edição do nosso Momento falando do Flamengo. Não é novidade que o Fla está atento ao mercado por um lateral esquerdo, mas além do Ayrton Lucas e Alexandre, o clube também tem contato com Matias Vinha. O jogador está emprestado até o final do ano ao River Plate, da Argentina, mas não deve ser aproveitado. Até o momento, o Fla não recebeu qualquer sinalização do River sobre uma rescisão desse vínculo, embora a imprensa argentina noticie que o jogador não está nos planos do técnico Eduardo Cudê. Ainda que isso aconteça, os argentinos precisariam arcar com uma multa de quebra de contrato. Além disso, a equipe de Buenos Aires é quem banca os salários do atleta até dezembro. E vamos de Vasco. O Vasco encaminhou a troca do comando da SAF e tem um acordo com Fred Luiz, ex-Flamengo e Corinthians, para o cargo de CEO. Carlos Amoedo, contratado em julho de 2024, vai deixar o cargo. O novo dirigente deve assumir o comando ainda neste mês. Essa não foi uma exigência nas negociações com o novo investidor, o empresário Marcos Lamacchia, enteado de Leila Pereira, presidente do Palmeiras. Amoedo tem contrato até o dia 9 de julho, mas deve ter a saída antecipada. Fred Luiz chega ao Vasco com o objetivo de aumentar as receitas do clube. Sou Silvana Bernardo.

0: 9328, Instagram, @Tairone_Fernandes e @SejaPrimeCred. Um grande abraço, sem mais.
1: Muito bem, agradecendo Silvana Venâncio, fechando aqui a terceira edição do Transvale Notícias, retornando amanhã a partir das 9.
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1: No tuts, tuts do horário do almoço, hein? 11 horas, 16 minutinhos, 11:16. 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Bom trabalho. Agora 11:18.

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0: de volta, noveleiros. E agora o resumo da novela A Nobreza do Amor. Tonho perde os sentidos e Alica faz uma oração por sua recuperação. Belarmino e seu bando deixam a cidade levando Viriato e Geralda como reféns. Dona Menina descobre que Tonho foi baleado. Onildo informa que o estado de saúde do rapaz é grave. Viriato revela a Geralda que é irmão gêmeo de Carrapato. Belarmino obriga Geralda a cozinhar para o grupo. Belmira confronta Carrapato, assustando Ritinha. Adonis pressiona Didi em busca de informações sobre o destino dos cangaceiros. Virgínia comemora a destruição do ateliê, enquanto Sebastião cobra uma antiga garantia feita por ela. Onildo consegue retirar a bala do peito de Tonho, mas alerta que ele precisará ser transferido. Alica acompanha o rapaz até o hospital.
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7: Bora a última parte no ar, hein? Reta final, agora 11h45, tem Banda e Gustavo Lima, a calcinha de renda.

0: E por fim, o resumo da novela Quem Ama Cuida. Rosa e Helenice confrontam Tom. Silvana procura Ademir e revela seu receio sobre possíveis planos de Pilar e Ulisses contra Tiago. Bruna aceita dar uma nova chance ao relacionamento com Tiago. Kleber deixa claro para Brigitte que não deseja se envolver com ela. Adriana confessa a Pedro que seria muito feliz se pudesse corresponder ao amor dele. Otoniel a defende das acusações feitas por Pilar. Pedro critica os métodos de Ademir e acusa o pai de ter comprado o depoimento de Tom. A pedido de Kleber, Brigitte é retirada do tribunal. Diná leva flores ao túmulo de Arthur e pede perdão. Adriana é condenada a 12 anos de prisão pela morte de Arthur. Após a sentença, Pedro declara seu amor e afirma que não desistirá dela. Os dois se beijam. E por hoje é só, pessoal. Amanhã a gente volta com mais resumos.
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0: Muito bom, tá aí 11h52. CC conferiu Shakira. Também por aqui, banda Gustavo Lima abrindo a última sequência. A minha participação vai ficando por aqui, viu? Agradecendo o carinho da sua audiência. Nosso encontro remarcado para amanhã, a partir das 8 da manhã. Combinado? É, então, ótima tarde para você e todos os seus, tá? Beijo no seu coração, fica com Deus, se cuida e até amanhã, se Deus quiser. Tchau.
1: Pagodão, né? 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
0: Vale 11:59.
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0: Para que as batatas fritas fiquem sequinhas, faça da seguinte maneira. Depois de cortadas, coloque-as em água fervendo por alguns minutos e logo após, em água gelada. Escorra-as bem, frite em bastante óleo e coloque-as sobre um papel toalha.
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7: O dia que a pinga foi raiz de verdade, viu?
8: Era pra ser só um copo.

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0: Transvale, meio-dia e 19.
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0: rapidinha, rapidinha, rapidinha, rapidinha.
1: Após o sucesso de Venom, Tempo de Carnificina nos cinemas, que faturou mais de 500 milhões de dólares, a Sony confirmou que Venom 3 será produzido. O longa ainda não tem previsão de estreia.
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0: Transvale, meio-dia e 37.
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0: Transvale, 12:59.
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0: Transvale, 1 e 1.
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1: Vamos lá então nessa terçona, terçona abençoada pelo nosso Deus, hein? A partir de agora tem Alô, toca aí! Vem com a gente, já tem gente na linha, alô, alô, alô!
2: Meu nome é Jussara, estou aqui no meu trabalho também, na igreja IFG em Campo Grande. Obrigada, tenha um bom dia.
1: Opa, obrigado, obrigadão pela tua companhia.
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1: História verdadeira, meu compadre.

0: boia no pretinho. Quem gostou daquele barulho?
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Isso é Alô Tocaí, uma sequência melhor do que a outra, não sai daí, daqui a pouco você manda mais aí, ó. 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
1: Transvale 1:25.
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0: Salve de palmas essa mulher aqui, meu irmão.
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0: Obrigado. Obrigado, é bom gosto.
1: Uma super sequência aqui no nosso Alô Toca Aí. Não sai daí, daqui a pouco tem mais. 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
3: Transvale, 1h49.
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1: Existe uma teoria que se chama 90-10, onde uma pessoa tem 90% daquilo que você procura em alguém, só que você foca naqueles 10% que falta. Aí você sai pra rua, se aventura, e realmente você encontra aqueles 10%, mas não se deu conta que perdeu os 90%.

0: Os 10% a gente deixa pro garçom, né não?
1: Pra encerrar com chave de ouro, mais um super som pra você. A gente volta amanhã na quarta com mais Alô Toca Aí.

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0: Transvale 2 e 9.
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0: Transvale 2 e 12.
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3: Transvale 2:21.
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0: você sabe que eu não minto para você, né? Eu falei que seria um intervalo rapidinho para você não perder tempo. Combinado? Já voltamos com a melhor programação. É Super
1: Hits! Era uma vez...
2: No super fantástico mundo dos Algy Boys.
1: Calma, cara, que eu vou contar...
2: Não, deixa eu contar, por favor. Não, peraí. Deixa que eu vou contar essa história, ó. Vê?

0: que o samba vem do morro.
1: Não vem. 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
3: A gente vai dar uma paradinha rápida em nossa programação, mas não saia daí. Daqui a pouquinho voltamos com muito mais pra você.
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2: Transvale 2:43.
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você sabe que eu não minto para você, né? Eu falei que seria um intervalo rapidinho para você não perder tempo. Combinado? Já voltamos com a melhor programação. É Super Hits! Por que não é possível?

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0: Tá na hora do intervalo, mas é sempre muito rápido. É o tempo de você tomar uma aguinha, um cafezinho e a gente já volta com muito mais música e na melhor programação, é claro, né? Não saia daí, eu já volto.
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3: Transvale 3 e 3.
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3: Transvale 3 e 5.
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0: abençoe esse sucesso maravilhoso.
1: Chama. Ah, moleque, brabo. Olha o trem.
0: Obrigado, que Deus abençoe todos vocês.
1: Faz barulho pro
0: Girão
1: aí, toda a sua equipe maravilhosa. Vocês são maravilhosos.
0: Que Deus abençoe. Você é louco, lindo, maravilhoso. Tamo junto, viu? Seus caras de tabaca amassado.

0: O amor tem dessas coisas. Tem beijos, briga, discussão de tudo qualquer jeito. Mas me fala aí, qual casal que é perfeito?
1: Fala pra mim.
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Tá na hora do intervalo, mas é sempre muito rápido. É o tempo de você tomar uma aguinha, um cafezinho e a gente já volta com muito mais música e na melhor programação, é claro, né? Não saia daí, eu já volto.

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1: Transvale 3 e 24.
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Tá na hora do intervalo, mas é sempre muito rápido. É o tempo de você tomar uma aguinha, um cafezinho, e a gente já volta com muito mais música e na melhor programação, é claro, né? Não saia daí, eu já volto.

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2: Transvale 3:45.
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0: Bem, já estamos de volta aqui na sua rádio com a melhor programação. Foi um intervalo super rápido e já trazemos mais sucessos para você.

aí, gostou da nossa programação? A gente fez o melhor para que você ficasse muito bem, se divertisse e curtisse as melhores músicas durante o tempo que passamos juntos. Até a próxima vez. Fui!

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1: Oh, é tão engraçado!
2: Risadinha!
3: Risadinha do
4: O que são quatro pontinhos amigos no jardim? Formigas!
5: Oi,

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2: Transvale 4:41.
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0: Transvale 4h53.
1: Sabe quando você dá um beijo na pessoa e fala, é das galáxias.
2: Olha!

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0: Transvale 5 e 3.
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4: Vamos que vamos, mais um Hit Sertanejo. Johnny Quiz e Porquê com as melhores, as balas de plantão. Bom trabalho, boa curtição. Vem com a gente, aumenta o volume aí.
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0: Jorge Matheus!
1: Diego Vitor Hugo!
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0: Salve de palmas pra Claudinha!
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2: Hit Sertanejo, a sua melhor programação, hein? Que tal a sua top companhia no dia a dia, na sua primeiríssima? Daqui a pouquinho tô de volta trazendo mais um bloco. Segura aí!
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4: Transvale 5:27.
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4: Transvale, 5h29.
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15: Como é bom tocar as melhores pra você, que tá em casa, que tá arrumando aquela bagunça, passando aquele pano, ou você aí, ó, na sua empresa, curtindo a gente, pelo computador, pela sintonia, onde estiver, pelo app, fazendo toda a diferença com o Hit Sertanejo. Tem mais, vem com a gente. Aumenta o volume aí, ó, Johnny vai disparar um bloco incrível.
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0: Obrigado pelo carinho.
1: Valeu.
0: Nós vamos receber agora, Paraná, os nossos primeiros convidados. O carinho de vocês para os nossos amigos, nossos irmãos César e Paulinho.
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2: Hit Sertanejo, a sua melhor programação, hein? Que tal a sua top companhia no dia a dia? Na sua primeiríssima. Daqui a pouquinho tô de volta trazendo mais um bloco. Segura aí.
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0: Transvale 5h49.
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5: De volta, Johnny, e o seu hit sertanejo, mais um bloco legal e a sua participação, vai rolar aqui a participação dele, dela, e você ligadinha com a primeiríssima no melhor programa sertanejo do Brasil, Hit Sertanejo, se liga!
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Vai, Fred, por gentileza.

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0: atualizamos a sua terça, o seu hit sertanejo pra voltar amanhã quartita, aguardando a sua top companhia. Até lá, tchau, tchau.
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0: Estamos chegando com o Jornal é Notícia. A partir de agora, tem informação no seu rádio. Sejam bem-vindos.
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2: Os Estados Unidos e o Irã anunciaram um acordo preliminar de paz, marcando o fim de um conflito que durou mais de 3 meses. O presidente Donald Trump declarou que o Estreito de Hormuz já está parcialmente aberto e que a reabertura total ocorrerá com a assinatura formal do Memorando de Entendimento na próxima sexta-feira, na Suíça. Apesar do otimismo de Trump sobre a livre circulação, o governo iraniano indicou que cobrará taxas de navios que transitarem pelo Estreito, uma rota marítima crucial para o transporte de petróleo e outros bens. A União Europeia saudou o acordo, mas enfatizou a necessidade de reabertura irrestrita do canal.
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3: Um avião militar B-52 Stratofortress da Força Aérea dos Estados Unidos sofreu um acidente logo após a decolagem, na base aérea Edwards, na Califórnia. Uma grande coluna de fumaça foi avistada a quilômetros de distância e equipes de emergência responderam imediatamente ao local. Não há informações imediatas sobre mortos ou feridos. O B-52 é uma aeronave de grande porte, com capacidade nuclear e que serve como espinha dorsal da Força Aérea Americana desde a década de 1950.
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4: Os eleitores suíços rejeitaram em referendo uma proposta controversa que visava limitar a população do país a 10 milhões de habitantes antes de 2050, introduzindo novos limites à imigração. Os resultados preliminares indicaram cerca de 55% de oposição à iniciativa. A proposta, apresentada pelo Partido Popular Suíço de extrema direita, havia gerado alertas sobre possíveis impactos devastadores para a economia suíça e suas relações com a União Europeia. A campanha Não a uma Suíça com 10 milhões argumentava que a imigração atual agrava a escassez de habitação e a pressão sobre infraestruturas.
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5: O presidente Luiz Inácio Lula da Silva participou de encontros bilaterais com os presidentes da Suíça, Guy Parmelin, em Genebra, e da França, Emmanuel Macron, em Évora.

0: recursos serão distribuídos entre o IBAMA e o ICMBio. A maior parte dos fundos, cerca de 149,3 milhões, será aplicada em prevenção e controle de incêndios florestais em áreas federais prioritárias, com estimativa de ampliação da área protegida em mais de 148 mil quilômetros quadrados. O restante será para fiscalização ambiental e reforço de unidades de conservação.
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0: A ciência apresenta avanços promissores no combate ao câncer, com destaque para resultados animadores em novas terapias. Mais de 50 mil médicos aplaudiram os resultados da daraxonrasib para câncer de pâncreas, indicando um progresso significativo. No Brasil, a terapia CAR-T-cell demonstrou quase 90% de eficácia em pacientes com linfoma, reforçando a esperança para tratamentos mais eficazes e personalizados contra a doença.
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0: O ministro Cássio Nunes Marques, do Supremo Tribunal Federal, planeja convidar a União Europeia para enviar uma missão oficial de observação às próximas eleições no Brasil. Se aceito, será a primeira vez que o bloco europeu acompanhará um pleito brasileiro. A efetivação do convite depende de articulação com o Poder Executivo, lembrando que o governo anterior, em 2022, foi contra uma ação do tipo. A iniciativa visa fortalecer a transparência e a credibilidade do processo eleitoral brasileiro.
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2: Autoridades dos Estados Unidos e do Irã anunciaram nesse domingo um acordo preliminar para encerrar o conflito entre os dois países e reabrir o Estreito de Hormuz, uma das principais rotas marítimas para o transporte mundial de petróleo e gás. A expectativa de redução das tensões teve reflexos imediatos na economia. Os preços internacionais do petróleo registraram queda, enquanto os mercados de ações na Ásia operaram em alta após o anúncio do acordo. O entendimento representa o maior avanço diplomático desde o início da guerra, desencadeada pelos ataques conjuntos dos Estados Unidos e de Israel ao Irã em fevereiro. O conflito já provocou milhares de mortes e causou instabilidade nos mercados internacionais de energia. O presidente norte-americano Donald Trump afirmou que o acordo está concluído. O anúncio foi feito após a confirmação do primeiro-ministro do Paquistão, Shehbaz Sharif, país que atuou como mediador das negociações. O memorando de entendimento deve ser assinado oficialmente na próxima sexta-feira, na Suíça. Em comunicado, o Conselho Supremo de Segurança Nacional do Irã informou que a guerra e as operações militares em todas as frentes serão encerradas a partir desta segunda-feira. O governo iraniano também confirmou que pretende negociar durante um cessar-fogo de 60 dias um acordo mais amplo que inclua o alívio das sanções econômicas impostas ao país. Outro tema que ficará para as próximas rodadas de negociação é o programa nuclear iraniano, considerado um dos principais pontos de divergência entre Teherã e as potências ocidentais. Já Israel informou que manterá tropas em áreas consideradas estratégicas no Líbano, na Síria e na faixa de Gaza por tempo indeterminado. Segundo o ministro da Defesa israelense, Israel Katz, a medida tem como objetivo garantir a segurança das fronteiras e dos assentamentos israelenses.
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3: Com o Mundial de Futebol, bares e restaurantes costumam ter uma movimentação maior durante as transmissões dos jogos. O clima de torcida e confraternização movimenta a economia e cria oportunidades. Além das grandes empresas, pequenos negócios também aproveitam o torneio para lucrar mais. No bairro Caminho das Árvores, em Salvador, a comerciante Juliana Canário começou a preparação com um mês de antecedência. O bar ganhou decoração que mistura as cores verde e amarelo com elementos das festas juninas. Ela também investiu em estrutura para receber o público.
4: Então, aumento do estoque para esse período, contratação de mais diaristas, já deixar previamente agendado o trabalho desses diaristas para os dias de jogos, a compra de 3 TVs a mais para que todo mundo pudesse assistir com tranquilidade, a disposição das TVs é a tendência a todos os espaços do nosso ambiente, e também mais jogos de mesa, mais cadeiras para acomodar melhor essa demanda que a gente espera que seja mais alta.
3: Segundo ela, a expectativa é de um crescimento de 40% no faturamento durante o período dos jogos. Para isso, o estabelecimento aposta em estratégias de divulgação nas redes sociais. Outra comerciante que também aposta no Mundial de Futebol é Janaína Tarragô. Ela é proprietária de um restaurante no bairro da Barra e começou a preparação com muita antecedência.
5: São 2 telões de alta definição e eu acredito que os clientes vão se sentir dentro do jogo, numa arquibancada mesmo. mesmo.
3: Para ambas as comerciantes, a movimentação não fica só na expectativa de lucro. O clima de torcida também ajuda a fortalecer.

0: fortalecer o espírito de equipe. A Câmara de Dirigentes Lojistas de Salvador estima que as vendas de junho cresçam cerca de 3% em relação ao mesmo período do ano passado.
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2: Um estudo desenvolvido no Programa de Engenharia de Transportes da COP, UFRJ, Universidade Federal do Rio de Janeiro, está criando centros inteligentes para melhorar a mobilidade urbana no estado. A proposta é encontrar soluções para os desafios do trânsito, a partir da escuta da população e da coleta de dados. Os números justificam a urgência do debate. Segundo o DataSus, o Brasil registrou mais de 37 mil mortes no trânsito em 2024, o pior patamar em 8 anos e um avanço de 6,5% sobre o ano anterior. O cenário é ainda mais crítico para os motociclistas, que representam 40% dessas vítimas. Na capital fluminense, os impactos também são expressivos. 7 em cada 10 atendimentos por trauma envolvem acidentes com motos. Só entre janeiro e abril, a rede municipal realizou mais de 10 mil atendimentos. Os acidentes com veículos de micromobilidade, como patinetes elétricos e ciclomotores, também tiveram um aumento expressivo, de 700% em um ano. Para o pesquisador da COP, o UFRJ, Matheus Henrique de Souza Oliveira, melhorar a mobilidade urbana passa por decisões mais eficientes e pelo engajamento da população.
3: Que a participação ela se realize enquanto mudança para os projetos, que sejam considerados enquanto ferramentas de tomada de decisão estratégica e tática dentro de projetos de transporte. A gente precisa de pessoas disponíveis para poder ouvir, participar, pessoas corajosas, capazes de entender as demandas do outro, mesmo que elas sejam distintas, e pessoas abertas, capazes de considerar que a visão dela não é a única.
2: O projeto chamado MOB 4.0 propõe a criação de laboratórios vivos de inovação, com foco no planejamento inteligente das cidades. A iniciativa já foi implantada em Campos dos Goytacazes, no norte fluminense, e em Cabo Frio, na região dos Lagos, com o apoio da FAPERJ. Entre as soluções defendidas estão a reestruturação do sistema, com prioridade ao transporte coletivo, expansão de ciclovias, criação de espaços seguros para pedestres e até a adoção de tarifa zero no transporte público.
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4: Os estudantes que não conseguiram classificação para uma vaga em universidades com as notas do Enem têm agora nova chance de se inscrever no SISU, o Sistema de Seleção Unificado. É a primeira vez que o Ministério da Educação faz esta repescagem para preencher vagas ociosas. As inscrições para o SISU+, começaram nesta segunda-feira pelo Portal Único de Acesso ao Ensino Superior e vão até a próxima sexta-feira. Os aprovados começam a estudar já no segundo semestre deste ano. Para se inscrever, o candidato deve ter participado de uma ou mais edições do Enem nos últimos 3 anos e ter concorrido a vagas na etapa regular do SISU 2026. De acordo com o MEC, a análise dos dados da etapa regular do SISU 2026 demonstra melhoria nas taxas de ocupação de diversas instituições participantes em relação aos últimos anos. E agora, esta iniciativa visa ampliar o acesso ao ensino superior e garantir mais oportunidades aos candidatos.
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0: o presidente dos Estados Unidos, Donald Trump, anunciou que um ataque militar rápido e letal resultou na morte de Héctor Rustenfurt Guerreiro Flores, conhecido líder do grupo criminoso Trem de Aragua. Trump publicou um vídeo aéreo do ataque, alertando que o grupo não tem mais refúgio seguro. A operação, que contou com a participação do governo venezuelano, ocorreu em um complexo no estado de Bolívar, no sudoeste da Venezuela. Washington considera o Trem de Arama uma organização terrorista, responsável por violência e tráfico em toda a América.
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2: Apesar do anúncio de um acordo de paz entre Estados Unidos e Irã, a tensão no Oriente Médio permanece alta. Horas após a divulgação do entendimento, Israel bombardeou o Líbano com um drone israelense destruindo um carro e matando um motorista em Kfar Tebnit, no sul do país. Além disso, um jornalista libanês foi alvo de ataques israelenses na mesma cidade, ficando ferido. O Hezbollah, por sua vez, anunciou um ataque contra um comboio israelense no Líbano, indicando que a região ainda enfrenta um cenário de grande instabilidade.
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0: O senador Flávio Bolsonaro fez hoje elogios ao programa Bolsa Família, uma das principais bandeiras do governo Lula, e criticou o preconceito contra seus beneficiários. O senador tratou o programa como um direito adquirido dos brasileiros, afirmando que qualquer país do mundo tem um programa para pessoas de baixa renda que têm dificuldade alimentar. O tema do preconceito ao Bolsa Família voltou ao noticiário no fim do mês passado, após declarações do apresentador Luciano Huck. Flávio Bolsonaro destacou a importância de programas sociais para auxiliar famílias em situação de vulnerabilidade.
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0: A Prefeitura de Jundiaí, no interior de São Paulo, publicou um decreto que suspende novos empreendimentos por 180 dias. A medida, que entrou em vigor na última quinta-feira, dia 11 de junho, tem como objetivo avaliar os impactos do crescimento urbano em áreas como trânsito, transporte, saneamento, saúde, educação e segurança. Segundo o prefeito Gustavo Martinelli, a decisão visa organizar o crescimento da cidade, garantindo que Jundiaí continue avançando de forma responsável e sustentável. O decreto não interrompe obras nem cancela projetos já aprovados, mas abre um período de diálogo e avaliação.
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2: Um tiroteio em Guarulhos, São Paulo, terminou com um suspeito ferido após uma tentativa de roubo. O confronto ocorreu na Avenida Esperança e envolveu a polícia e um assaltante. As autoridades foram acionadas para a ocorrência e o suspeito foi baleado durante a ação. Detalhes adicionais sobre o estado de saúde do suspeito e a dinâmica do tiroteio ainda estão sendo investigados.
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3: A febre do álbum da Copa do Mundo diverte muita gente, mas criou um problema. O que fazer com aquele papel bem liso que fica colado atrás da figurinha? O nome dele é Liner e tem que ser reciclado de forma especial. Uma campanha que viralizou na internet quer resolver isso. Tudo começou em 2022, quando a consultora em sustentabilidade Patrícia Meirelles e o marido ficaram incomodados com o tanto de papel que sobrava depois que os três filhos colavam as figurinhas.
4: Vamos criar um flyerzinho, a gente coloca aqui no condomínio, pode também mandar para na classe, né, no grupo de classe dos meninos, e aí quem aderir a gente pode pedir para deixar aqui na portaria, enfim, era uma coisa bem pequena, só entre amigos. Isso foi num domingo à tarde, aí no dia seguinte começou a chegar assim muitas mensagens no meu celular, assim, de São Paulo inteira, de vários lugares do Brasil, pessoas me ligando.
3: Neste ano a campanha ganhou ainda mais força quando influenciadores das redes sociais começaram a divulgar a iniciativa.
4: Em 2022 a gente reciclou quase 1 milhão de liners em figurinha. Então assim, foi muita coisa, mas acho que esse ano tá muito maior o movimento. Que bom, assim, ele saiu do nosso rolo, das nossas mãos, e foi pro mundo, pro Brasil todo.
3: O liner é um papel com uma fina camada de silicone que permite que a figura seja destacada com facilidade. Como o silicone não é biodegradável, não pode ser jogado no lixo comum. Também não pode ir para reciclagem normal, porque atrapalha o processo e pode quebrar os equipamentos. A campanha pede que o material seja enviado para a única empresa do país que faz esse tipo de reciclagem, a Poupel, empresa de Guarulhos, em São Paulo. Toda a renda gerada com a venda posterior vai ser doada para o Hospital Graac, do Grupo de Apoio ao Adolescente e à Criança com Câncer. O objetivo é recolher mais de 2 toneladas até 10 de agosto, diz o diretor executivo Ailton Alves. Empresas, shoppings e escolas tem ajudado a campanha de forma voluntária.
5: Além de sustentável, ela é educacional, ela é solidária, ela é colaborativa e assim que tem que ser numa sociedade que quer atingir um grau de conhecimento, um grau de colaboração, não só com a sociedade em si, com a sustentabilidade, com o meio ambiente, com o bem do próximo, precisa ser uma ação colaborativa. Ninguém consegue fazer nada sozinho.
3: Quem estiver interessado em participar pode mandar os liners para a empresa no endereço Rua Padre Marcos, 761, Cidade Aracília, em Guarulhos. O CEP é 07-250-071. Pontos de coleta podem ser consultados no perfil Movimento Sobre Nós, tudo junto, no Instagram.
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6: O presidente Lula sancionou com vetos o novo marco legal do transporte público coletivo. Publicada neste domingo, a lei moderniza as regras da mobilidade urbana no Brasil. A ideia é dar mais transparência ao setor, criar diferentes fontes de financiamento e promover sistemas mais sustentáveis. O novo marco busca romper com o modelo de financiamento do transporte público, em que o usuário é quem arca com os custos por meio da tarifa da passagem. A lei também abre caminho para a discussão da tarifa zero e autoriza o uso de novas fontes de custeio, como publicidade, exploração comercial de espaços e recursos da de combustíveis. O texto trata ainda da integração dos sistemas de transporte, da transição para fontes renováveis de energia e do compartilhamento nacional de dados. Há também parâmetros mínimos de qualidade, que incluem pontualidade, regularidade, acessibilidade, segurança, conforto e satisfação dos passageiros. Entre os vetos, por exemplo, estão trechos que poderiam gerar obrigações financeiras sem previsão de custeio para estados e municípios, especialmente em relação à implementação de gratuidades e descontos tarifários. O marco legal começa a valer daqui a um ano. Esse prazo serve para que União, estados, Distrito Federal e municípios possam se adequar às novas regras e implementá-las.
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Começamos com uma notícia triste, mas cheia de carinho no mundo das celebridades. A cantora norte-americana Melanie Martinez usou suas redes sociais para fazer uma tocante homenagem ao seu ex-namorado, o músico Oliver Tree, que infelizmente foi uma das vítimas fatais da colisão de helicópteros no Rio de Janeiro neste domingo. Melanie, que teve um breve relacionamento com Oliver em 2019, destacou a criatividade, o talento e o senso de humor do artista em sua publicação, expressando o impacto da perda. Oliver Tree, de 32 anos, era conhecido por sucessos como Miss You e Life Goes On, e sua partida precoce comoveu fãs e colegas de profissão. As fofocas sobre Oliver Tree não param. Menos de 2 meses antes do trágico acidente que tirou sua vida, o músico norte-americano Oliver Tree revelou detalhes chocantes sobre seu testamento, afirmando que não deixaria sua fortuna para familiares. Em uma entrevista concedida em abril, Oliver declarou que todo o seu patrimônio seria destinado a uma fundação filantrópica criada por ele, chamada Bolsas de Arte para Jovens Gênios do Dr. Oliver Tree. Ele ainda brincou que as pessoas só apreciariam seu trabalho após sua morte, dizendo: "Normalmente, os artistas valem mais quando morrem." A influenciadora Virgínia Fonseca causou um verdadeiro alvoroço nas redes sociais após sua estreia no Domingão com Hulk da TV Globo, onde lançou o Diário da Copa. A participação da empresária, que viajou aos Estados Unidos para mostrar os bastidores da rotina de imigrantes brasileiros em Nova York, dividiu opiniões e gerou muitas críticas do público. Internautas correram para o X, antigo Twitter, e Instagram para avaliar o desempenho de Virgínia, com muitos a considerando muito ruim. A dinâmica inicial da dupla com Lucas Guedes, onde Virgínia se confundiu ao tentar definir sua função na emissora, também virou assunto e rendeu comentários ácidos.

Atenção, telespectadores! A novela Sortilégio não será exibida nesta terça-feira, dia 16 de junho, devido a alterações na programação do SBT para a cobertura da Copa do Mundo FIFA 2026. Agradecemos a compreensão. Coração acelerado! A Laurzinho confronta Zilá sobre o relacionamento dela com Roney. João Raul conclui que Nayane foi a responsável pelo bilhete enviado a agrado em seu nome. Irene estranha a postura evasiva de Walmir. Janete conversa com a Laurzinho sobre a vitória de Zilá no Grupo Amaral. Adilson pressiona o Walmir. A Laurzinho propõe uma parceria entre o Alô Balada e o Zuzanete. Leandro pede um tempo no relacionamento com Agrado. Ao fim, Agrado decide cantar sua música ao lado de João Raul. Quem ama, cuida. Rosa e Helenice confrontam Tom. Silvana procura Ademir e revela seu receio sobre possíveis planos de Pilar e Ulisses contra Tiago. Bruna aceita dar uma nova chance ao relacionamento com Tiago. Kleber deixa claro para Brigitte que não deseja se envolver com ela. Adriana confessa a Pedro que seria muito feliz se pudesse corresponder ao amor dele. Otoniel a defende das acusações feitas por Pilar. Pedro critica os métodos de Ademir e acusa o pai de ter comprado o depoimento de Tom. A pedido de Kleber, Brigitte é retirada do tribunal. Diná leva flores ao túmulo de Arthur e pede perdão. Adriana é condenada a 12 anos de prisão pela morte de Arthur. Após a sentença, Pedro declara seu amor e afirma que não desistirá dela. Os dois se beijam. E por hoje é só, pessoal. Amanhã a gente volta com mais resumos. 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
3: Risadinha do
4: Dois canibais estão andando na rua quando passa por eles uma moça sem um dos braços. Então, um vira-se pro outro e diz:
5: você viu essa moça que passou?
6: O que que tem ela?
5: Estou comendo.
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7: Você é meu morro. Você acha que você...